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A Câmara da Guarda aprovou na reunião do Executivo a proposta para a constituição de equipas de projeto para a área de património e para a candidatura do Centro Histórico da Guarda a Património Mundial da Unesco. O Ministério da Saúde abriu 50 novas vagas para médicos especialistas na ULS da Guarda. O Guarda Futebol Clube venceu a Taça de Honra da Associação de Futebol da Guarda. O município de Penhel vai celebrar o fado e a guitarra portuguesa com um festival itinerante que vai percorrer as 18 freguesias do concelho.

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3: Manhã de quinta-feira, 14 de maio, quanto à previsão do estado do tempo, hoje podemos contar com um dia de céu pouco nublado, apresentando-se com períodos de maior nubosidade durante a manhã. À tarde há a possibilidade de ocorrência de aguaceiros fracos e dispersos. O vento vai soprar fraco a moderado, soprando a partir da tarde moderado a forte, há rajadas que podem chegar aos 70 km por hora. Há que contar com nevoeiro ou neblinas matinais e uma pequena subida dos valores da temperatura. A máxima prevista hoje para a Guarda é de 17 graus, Viseu 19 e Castelo Branco 22 graus. A esta hora, na Guarda, os termómetros marcam 8 graus. São 8 horas 35 minutos, avançamos para a informação neste Jornal da Manhã na Rádio F.

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1: O Guarda Futebol Clube venceu a Taça de Honra da Associação de Futebol da Guarda. O resultado foi encontrado através da marcação de grandes penalidades, depois de se verificar uma igualdade a um golo no final do tempo regulamentar. Giovanni Camará inaugurou o marcador nos últimos minutos finais do primeiro tempo e Luizinho na transformação de uma grande penalidade já nos minutos de compensação restabeleceu a igualdade. Na marcação de penaltis, o Guarda Futebol Clube venceu por 7-6. Com este resultado, a equipa da Guarda, comandada por Rui Ferreira, conquistou a dobradinha uma vez que junta a taça ao campeonato distrital. O Guarda Futebol Clube, o Ginásio Figueirense e a Desportiva de Fornos de Algodres vão agora ser os representantes da Associação de Futebol da Guarda na próxima edição da Taça de Portugal. A Câmara da Guarda aprovou na reunião do Executivo a proposta para a constituição de equipas de projeto para a área do património e para a candidatura do Centro Histórico da Guarda a Património Mundial da Unesco. O ponto que fazia parte da ordem de trabalhos foi aprovado por unanimidade. No final da reunião, o Presidente do Município, Sérgio Costa, referiu que no caso da área do património deverá ser feito um registro de propriedade de várias habitações que estão no centro da cidade, um processo que o autarca pensa que poderá estar resolvido até ao final deste ano.
2: Foi hoje aprovada a constituição de duas equipas de projeto, dois grupos de trabalho internos na autarquia. O primeiro para poder ultrapassar um registro financeiro que nos últimos 20 anos, vejam só, tem vindo a ser referenciado pelos diversos revisores oficiais de contas, que tem a ver com o registro patrimonial do município. Há muitas propriedades, imóveis do município que não estão devidamente registados. Bom, nós não podemos enfiar a cabeça na areia, ao fim de 20 anos as coisas não estão resolvidas, então temos que criar um grupo de trabalho efetivo para isto, para que até ao final do ano este problema esteja resolvido, seja sob o ponto de vista cadastral, patrimonial, mas também, subsequentemente, sob o ponto de vista financeiro.
1: Quanto à equipa responsável pela candidatura do Centro Histórico da Guarda a Património da Unesco, será liderada por Hélder Sequeira. O Edil reconhece que se trata de um projeto moroso e que vai levar anos.
2: Outra equipa de projeto, outro grupo de trabalho, que será liderado pelo Dr. Hélder Sequeira para a candidatura do Centro Histórico da Guarda a Património Mundial da Unesco. É um processo que se inicia agora, com esta aprovação, que vai demorar anos, como bem sabemos, mas é um projeto absolutamente galvanizador para aquilo que será no futuro uma atração turística para a Guarda. E isto faz também parte do plano de revitalização do centro histórico da nossa cidade. Nós já temos obras adjudicadas para a habitação no centro histórico, temos outras em concurso, para o total de cerca de 62, como bem sabemos, e temos vindo a anunciar. Os equipamentos culturais que estão em projeto, seja ao nível da joalheria, seja ao nível da interpretação das catedrais, seja na Casa das Artes, seja a Casa Augusto Gil, seja ao nível turístico, o Museu dos Sabores da Serra da Estrela, seja o Museu do Bombeiro, tudo isso está em marcha. E hoje colocamos em marcha também este projeto, este nosso desidrato, para esta candidatura que se vai construir naturalmente agora ao longo dos próximos tempos, ao longo dos próximos anos, claro está.
1: Do lado do PS, o vereador António Monteirinho votou favoravelmente, mas referiu que há um longo caminho a fazer.
3: Votamos favoravelmente, evidentemente. Há um caminho que é necessário fazer. Esse caminho tem que ter um início. Acreditamos que tenha sido objeto de discussão e de análise por parte do Executivo, apresentou-nos este caminho, nós também fizemos a nossa análise e podíamos apresentar outro caminho para iniciar este processo, no entanto evidenciamos que é um percurso com o qual nós limitamos-nos a observar e a concordar nesta situação.
1: Já da parte do PSD, a vereadora Alexandra Isidro também considerou que se trata de um processo difícil, mas que será positivo devido ao investimento que terá de ser feito na zona velha da cidade.
4: Proposta com a qual nós concordamos com a criação desta equipa, porque isso representa também o início de um caminho. Sabemos que é um caminho, muito longo, que é um caminho difícil, mas é também uma tomada de consciência daquilo que é importante valorizar, que é o nosso centro histórico, que tem uma inegável importância cultural, patrimonial, histórica, mas também é inegável que ele precisa de requalificação, de reabilitação e precisa de dinamização. E, portanto, se isto significar também uma consciencialização da importância do investimento no nosso centro histórico, já é uma boa iniciativa.
1: Câmara da Guarda aprovou em reunião do Executivo a proposta para a constituição de equipas de projeto para a área do património e para uma candidatura do Centro Histórico da Guarda a Património Mundial da Unesco. O Ministério da Educação abriu 50 novas vagas para médicos especialistas na ULS da Guarda. A medida foi publicada em Diário da República, 11 de maio, abrange três áreas fundamentais: a Medicina Geral e Familiar, Saúde Pública e a área hospitalar. Na Medicina Geral e Familiar é a que recebe o maior contingente, com 20 vagas distribuídas por várias unidades funcionais: Figueira de Castelo Rodrigo e Trancoso, 4 vagas cada; Pinhel, 3 vagas; Almeida, Fornos de Algodres, a USF, a Serrana, 2 vagas por unidade; e Manteigas, USF Douro e Coa e USF Mimar, 1 vaga por unidade. Para a área hospitalar foram abertas 29 vagas, abrangendo várias especialidades médicas, entre elas anestesiologia, cardiologia, cirurgia geral, gastroenterologia, ginecologia obstetrícia, medicina física de reabilitação, medicina interna e ortopedia, cada uma com 2 vagas disponíveis. Já oncologia médica, pediatria, psiquiatria e também psiquiatria na infância, radiologia e reumatologia contam com 1 vaga cada. Adicionalmente, foi também aberta 1 vaga para a área da saúde pública. O município de Pinhel vai celebrar o fado e a guitarra portuguesa com um festival itinerante que vai percorrer as 18 freguesias do concelho. A iniciativa tem como objetivo central a descentralização da oferta cultural, levando a música tradicional a todo o território. Segundo Daniela Capelo, este projeto representa um esforço do município para aproximar a cultura dos cidadãos, tratando o concelho como um todo. A Presidente da Autarquia destaca que, sendo a Autarquia o principal programador cultural, cabe-lhe a responsabilidade de proporcionar o acesso a espetáculos que reflitam a alma lusitana e é do gosto generalizado da população.
5: A iniciativa é exatamente um esforço que o município faz também de aproximar a cultura dos cidadãos, dos nossos munícipes, entendendo-se o território como um todo. A Pinhel tem 18 freguesias e o município de Pinhel é o principal programador cultural do concelho. E, portanto, temos também esta responsabilidade acrescida de fazer chegar a cultura a todos os públicos e de acordo com os gostos de todos os públicos. Como a iniciativa cultural que se desloca às freguesias, levando canção fado de Coimbra e fado de Lisboa e concertos de guitarradas de Coimbra, que eu sei que corresponde a um gosto generalizado da nossa população, é do mais genuíno que tem a nossa cultura portuguesa e, portanto, o mais tradicional. Grande parte da nossa população gosta muito, aprecia muito fado e, portanto, nós fazemos também um esforço para poder proporcionar o acesso à cultura através destes concertos de proximidade.
1: O festival não se foca apenas na música, mas também na valorização do património edificado. Os concertos terão lugar em locais emblemáticos, como igrejas, largos e espaços históricos, unindo a riqueza do fado à beleza arquitetónica das freguesias. O evento conta com a mentoria de Bruno Costa, figura de relevo da guitarra portuguesa contemporânea.
5: Vamos fazer os 18 concertos que vão decorrer neste festival de património em lugares que são lugares relevantes do ponto de vista do património edificado. Porque a cultura é também isto, é a valorização do património imaterial, como é o fado, e também do património material, do património edificado. São concertos da maior relevância, com nomes muito relevantes, quer na canção fado de Coimbra, quer no fado de Lisboa, quer depois, naturalmente, contando com a colaboração e a parceria de um nome incontornável que está connosco neste projeto desde a primeira hora, que é o Bruno Costa, e que é um dos nomes de maior relevo da guitarra portuguesa contemporânea e, portanto, que nos dá também o gosto e o orgulho poder encetar este projeto em parceria com ele e que também nos garante a qualidade que nós queremos garantir para este festival.
1: A programação está organizada para decorrer durante um fim de semana por mês, com 3 concertos mensais e até ao final do mês de novembro. O arranque oficial está marcado já para este fim de semana, dia 15 de maio, e está de portas abertas não só à população local, mas a todos os amantes do fado, como sublinha Daniela Capelo.
5: Aos residentes, aos fregueses, aos munícipes, mas também a todos aqueles que entendam visitar o concelho e as freguesias em questão, vindo de outras proveniências. Fizemos uma seleção de datas que são datas mais propícias por também serem mais acessíveis, sextas, sábados e domingos, um fim de semana por cada mês. Vamos iniciar agora no 15 de maio e vamos ter programação regular até meados de novembro. Quando o tempo nos permitir, faremos estes concertos ao ar livre. Quando assim não for possível, vamos escolher, e já estão a ser escolhidos, os primeiros locais já estão identificados, vamos fazer os concertos, vamos realizar os concertos em locais que são também significativos do ponto de vista cultural. Começamos já na freguesia do Alto de Palurdo no dia 15 de maio, seguindo para Alverca da Beira no dia 16 e terminando nesse fim de semana na Atalaia, freguesia da Atalaia Safordão, no dia 17.
1: O município de Pinhel vai celebrar o fado e a guitarra portuguesa com um festival itinerante que vai percorrer as 18 freguesias do concelho. 13 minutos para as 9 da manhã, ponto final neste jornal, a seguir o ponto de vista de José Relva.

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1: Todos sabemos que a taxa de mortalidade nas estradas portuguesas é assustadora, é o termo. Por várias razões, por variadíssimas razões, uma delas o álcool e outros motivos de distração e que provocam, quer uma quer outra, provocam o excesso de velocidade. É verdade que algumas estradas também não têm, e que muitos condutores que queixam-se de que não têm a devida sinalização, e é verdade que algumas estradas têm alguns defeitos, como há uns anos largos me acontecia quando era magistrado do Ministério Público em Pinhel, e em numa certa determinada curva havia e aconteceram vários acidentes, carros, os automóveis e os carros pesados que se despistavam iam todos bater na mesma árvore, que havia ali um problema com as raízes das árvores. E todos nós sabemos que esse é um dos grandes problemas das estradas, são as raízes das árvores que provocam aqueles saltos, e era o que acontecia naquela estrada e naquela famosa curva, até que, com um piso novo, resolveram o problema. Portanto, sabemos que há defeitos nas estradas, como é óbvio, nada é perfeito, nada está completamente bem feito, mas eu penso que o fator humano é o mais forte, o que repete, é o essencial ou o mais normal, o mais banal nos acidentes de viação. É o fator humano. E na realidade nós olhamos para os números e os números são terríveis, porque acontecem, há muitos acidentes, e penso que o governo neste momento pretende tomar outra atitude, reformular os meios policiais. Não sei se será, se tudo deve estar feito, com toda a certeza, mas eu penso que a especialização faz sempre bem. Também não tenho qualquer dúvida sobre isso. E o que era importante nisto, parece-me a mim, quando nós vemos algumas situações de jovens e de adultos à noite, sobretudo à noite, realmente são preocupantes. Todos nós sabemos que bebemos de vez em quando num jantar de amigos, ou num jantar familiar, ou num jantar de uma festa, todos nós sabemos que podemos beber um pouco mais. Se a taxa de alcoolemia descer, pois bem, teremos que adaptar o nosso comportamento ao facto. Há uns anos largos, há mais, sei lá, 30 anos, 20, 30 anos, uma portuguesa que esteve na Suécia me contava que quando iam jantar a uma festa a um restaurante, levavam os carros e depois iam para casa de táxi. Mas ela dizia-me que isto era normal. Ninguém se atrevia, depois de um jantar de amigos, de um jantar de uma festa, pegar no carro e levar o carro para casa. Portanto, iam todos de táxi. E no dia seguinte, iam buscar o carro. Eu sei que isto não é muito consentâneo hoje com a vida que nós levamos. Uma vida agitada, uma vida de minutos, uma vida de pressa. Bom, mas também é o velho ditado, para grandes males, grandes remédios. E o que eu quero dizer com isto é que todas as medidas são importantes. Todas as medidas que teoricamente possam fazer diminuir a sinistralidade são importantes. Mas o nosso comportamento, obviamente, também é importantíssimo e será talvez o mais importante. É verdade que o meu padrinho dizia que o medo guarda a vinha. É verdade. E portanto, havendo mais medo, mais guardada é a vinha. E portanto, se as medidas que o atual ministro fala puderem contribuírem para a diminuição da sinistralidade, sobretudo das causas de morte, que são imensas, eu penso que as medidas são todas bem-vindas, e nós, cidadãos, se a lei disser que o limite máximo é X, pois bem, o limite máximo tem que ser X. Se passarmos, sujeitamos às consequências. Mas, sobretudo, também, é uma questão educacional. E essa é que a mim parece, com todo o respeito, que é mais difícil de conseguir. Vai ter que começar mesmo no berço. Vai ter que começar no berço. E de pequenino. Ao vento e tal pequenino se torce o pino, provavelmente é o que vamos ter todos que fazer. De qualquer maneira, se as medidas forem tomadas, ah, pois, eu tenho que as aplaudir, como é óbvio. E até para a semana, se vos quiser.
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5: Manhã de quinta-feira, 14 de maio, quanto à previsão do estado do tempo, podemos contar com um dia de céu pouco nublado, apresentando-se com períodos de maior nubosidade até meio da manhã. Durante a tarde, há a possibilidade de ocorrência de aguaceiros fracos e dispersos. O vento vai soprar fraco a moderado, soprando moderado a

forte a partir da tarde para hoje. Está prevista uma pequena subida dos valores da temperatura máxima. A máxima prevista hoje para a Guarda é de 17 graus e a esta hora os termómetros marcam 12. 10 horas 34 minutos, avançamos para a informação nesta síntese à meia da manhã na Rádio F.

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1: Mais uma vez, bom dia. O Guarda Futebol Clube venceu a Taça de Honra da Associação de Futebol da Guarda. O resultado foi encontrado através da marcação de grandes penalidades, depois de se verificar uma igualdade a um gol no final do tempo regulamentar. Giovanni Camará inaugurou o marcador nos últimos minutos do primeiro tempo e Luizinho, na transformação de uma grande penalidade, já nos descontos, restabeleceu a igualdade. Na marcação de grandes penalidades, o Guarda Futebol Clube venceu por 7-6. Com este resultado, os comandados de Rui Ferreira conquistaram a dobradinha, uma vez que juntam a taça ao campeonato distrital. O Ministério da Saúde abriu 50 vagas para médicos especialistas na ULS da Guarda. São três as áreas: Medicina Geral e Familiar, Saúde Pública e na área hospitalar. Na área da Medicina Geral são 20 as vagas a distribuir por Figueira de Castelo Rodrigo, Trancoso, Almeida, Fornos de Algodres, Gouveia, Manteigas, Foscoa, Meda. Na área hospitalar foram abertas 29, entre elas estão vagas para anestesiologia, cardiologia, gastroenterologia, ginecologia, cirurgia geral, medicina física de reabilitação, ainda também medicina interna, ortopedia, oncologia, pediatria, psiquiatria, incluindo infância e adolescência, radiologia e reumatologia. Também foi aberta uma vaga para a saúde pública. O município de Penhel vai celebrar o fado e a guitarra portuguesa com o festival itinerante que vai percorrer as 18 freguesias do concelho. A iniciativa tem como objetivo central a descentralização da oferta cultural, levando a música tradicional a todo o território. Segundo Daniela Capelo, este projeto representa um esforço do município para aproximar a cultura dos cidadãos, tratando o concelho como um todo. A Presidente destaca que, sendo a autarquia o principal programador cultural, cabe-lhe a responsabilidade de proporcionar o acesso a espetáculos que reflitam a alma lusitana e é do gosto generalizado da população.
2: A iniciativa é exatamente um esforço que o município faz também de aproximar a cultura dos cidadãos, dos nossos munícipes, entendendo-se o território como um todo. A Penhel tem 18 freguesias e o município de Penhel é o principal programador cultural do concelho. E, portanto, temos também esta responsabilidade acrescida de fazer chegar a cultura a todos os públicos e de acordo com os gostos de todos os públicos. Como a iniciativa cultural que se desloca às freguesias, levando canção Fado Coimbra e Fado de Lisboa e concertos de guitarradas de Coimbra, que eu sei que corresponde a um gosto generalizado da nossa população, é do mais genuíno que tem a nossa cultura portuguesa e, portanto, o mais tradicional. Grande parte da nossa população gosta muito, aprecia muito fado e, portanto, nós fazemos também um esforço para poder proporcionar o acesso à cultura através destes concertos de proximidade.
1: A programação está organizada para decorrer durante um fim de semana por cada mês, com três concertos mensais a decorrerem até o próximo mês de novembro. O arranque oficial está marcado já para este fim de semana.
2: Aos residentes, aos fregueses, aos munícipes, mas também a todos aqueles que entendam visitar o concelho e as freguesias em questão, vindo de outras proveniências. Fizemos uma seleção de datas que são datas mais propícias por também serem mais acessíveis, sextas, sábados e domingos, um fim de semana por cada mês. Vamos iniciar agora no 15 de maio e vamos ter programação regular até meados de novembro.

0: novembro. Quando o tempo nos permitir, faremos estes concertos ao ar livre. Quando assim não for possível, vamos escolher, e já estão a ser escolhidos, os primeiros locais já estão identificados, vamos fazer os concertos, vamos realizar os concertos em locais que são também significativos do ponto de vista cultural. Começamos já na Freguesia do Alto de Palurdo no dia 15 de maio, seguindo para a Alverca da Beira no dia 16 e terminando nesse fim de semana na Atalaia, Freguesia da Atalaia Safordão, no dia 17.
1: O município de Penhel vai celebrar o fado e a guitarra portuguesa com um festival itinerante que vai percorrer as 18 freguesias do concelho. 10h39, ponto final nesta síntese informativa na Rádio F.

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3: Tarde de terça-feira, bem-vindos a mais uma edição do Radiograma, em direto a esta hora, terça-feira, na Rádio F, reposição, como habitualmente, à quinta-feira, depois das 11, um programa que pode acompanhar em 105.8 FM, na plataforma radiof.gmpress.pt e ainda com áudio e imagem na rede social do Facebook da Rádio F. O Radiograma, já sabe, tem conta, aliás, sempre com um convidado residente, no caso hoje uma convidada residente, Cidália Valbon. Boa tarde, bem-vinda.
4: Boa tarde.
3: É um gosto, novamente, recebê-la aqui.
4: Igualmente.
3: E estarmos aqui ao longo dos próximos 40 a 50 minutos, conversar um pouco, sem filtros.
4: Sem filtros.
3: Não é? Com três assuntos base, três temas para falarmos. E o primeiro é de caráter global, até porque continuamos a viver uma crise energética. Todos os dias surgem novas notícias em que os preços estão num verdadeiro carrossel, não é? Ora sobem, ora descem, quando parece que tudo está a estabilizar, novos fatores que vêm a destabilizar, declarações. Teremos que, Cidália Valbon, caminhar e pensar num futuro diferente, num futuro mais ecológico, libertar-nos dos hidrocarbonetos, ou isso ainda é uma utopia?
4: Bom, antes de mais, boa tarde a todos. A quem nos acompanha e a vós que estáis aqui em estúdio, novamente com o Pedro Paulo, há 15 dias. Não foi possível estarmos juntos, o que também proporcionou que eu estivesse com o Faustino, também é um gosto. Ora bem, pois quer dizer, este tema é um déjà vu, mas eu já falei disto aqui há algumas semanas atrás, mas é inevitável, não é? É o que está na ordem do dia e, na verdade, está e vai estar.
3: E parece que vai continuar a estar, não é?
4: Eventualmente. Cada vez estou mais convencida disso, também já o tinha dito aqui. Digo eu e dizem os peritos desta matéria, o diretor da Agência Internacional de Energia, o Comissário Europeu do Clima, todos em uníssono dizem em que esta é uma crise que está para lavar e durar. E pelas razões que eu também já tinha dito aqui e que eles obviamente dizem de uma forma mais credível do que eu. Primeiro porque nós estamos perante uma guerra e uma instabilidade no Médio Oriente que ninguém sabe quando é que vai parar e quando é que vai e como é que vai acabar, porque ainda por cima é mais ou menos comandada por duas ou três pessoas que são instáveis. Aliás, eu no último tema vou falar de um artigo muito interessante e de uma entrevista, de um livro, aliás, muito interessante e de uma entrevista muito interessante que deu um criminologista espanhol, Vicente Garrido, que claramente diz que Donald Trump é um psicopata e um narcisista e portanto nós estamos comandados por essa figura, sendo certo que ele inclui também no mesmo lote quer Putin, quer Netanyahu. Mas, e portanto não sabemos nunca, como ele diz e bem, Donald Trump acorda de manhã e aquilo que lhe der na Real Gana é aquilo que faz, porque ele não tem absolutamente responsabilidade nenhuma, nem medo. Não, ele acha-se, como eu costumo dizer na brincadeira, ele acha-se a última bolacha do pacote e portanto está acima de tudo e todos e faz o que lhe dá na real gana sem se preocupar minimamente com as consequências disso.
3: E já vamos falar mais à frente sobre isso, não é?
4: Mas, no caso concreto, e portanto estamos dependentes disso, e nesta altura do campeonato, ainda que a guerra terminasse já, ainda assim os efeitos desta crise, os peritos também são unânimes em dizer, aliás o diretor da Agência Internacional de Energia voltou a repetir que esta é a pior crise energética de sempre e que não há vislumbre de se poder restabelecer, porque ainda que a guerra acabasse, as consequências e o que já aconteceu, as infraestruturas que já foram danificadas, tudo isso vai levar muito tempo para ser reposto e, portanto, a normalidade, digamos assim, irá acontecer daqui por muito tempo, mesmo que a guerra acabasse já, o que também sabemos que eventualmente isso pode não acontecer. Mas o nosso principal problema é que nós, historicamente, temos uma dependência gritante das energias fósseis. O mundo depende, 80% da energia mundial depende das energias fósseis.
3: Os hidrocarbonetos.
4: O gás natural, o carvão e o petróleo, e em maior escala o petróleo. E como nós sabemos, também a grande fatia deste bolo situa-se no Médio Oriente, que nós sabemos que é um...

0: foco de instabilidade e de guerras e de constantes motins e qualquer. Aliás, há um artigo, penso que é no Negócios, no jornal Negócios, escrito hoje ou ontem, que eu estive a ler, em que fala na perspectiva económica da instabilidade e das oscilações do petróleo, que faz tremer o mundo inteiro, qualquer oscilação do petróleo, e que está dependente do humor do Médio Oriente, faz abalar o mundo inteiro económica e financeiramente. E, portanto, nós estamos dependentes disto há muito tempo. Já para não falar que as energias fósseis são a maior causa de emissão de CO2.
1: Um Twitter, basta...
0: Basta qualquer coisa. Faz tremer os mercados, as bolsas.
1: Qualquer
0: Publicação
1: que ele faça.
0: Desculpem a expressão, qualquer boca de Donald Trump faz abalar os mercados. Nós estamos a ver isso constantemente. Todos os dias, de cada vez que ele lhe apetece dizer uma palermice qualquer, as bolsas sobem, desta.
1: Mas há de termos esta noção que, por exemplo, naquele local exato do globo, onde está o Estreito de Hormuz, onde passa 20% dos hidrocarbonetos ou do petróleo, grande parte dessa matéria-prima vai para os países da Ásia, não tanto para a Europa.
0: Certo, está bem. Mas o problema é que isso depois mexe com...
1: O problema é global, com as cotações.
0: Exatamente. Nós estamos, neste momento, com cerca de 14 milhões de barris por dia perdidos. Isto corresponde a 13,5% do consumo global mundial. O que significa que tudo isto, se isto falha, obviamente que o resto do mercado também vai ser afetado, e por isso é que temos oscilações nos preços do mercado. Não é preciso ser grande economista nem saber de grande economia. Isto é como eu costumo dizer, é o deve haver do livro de mercearia. Obviamente que havendo instabilidade ali, diminuindo ali, o mercado global é todo afetado.
1: De qualquer forma, a economia está refém dos hidrocarbonetos.
0: Neste momento a economia está refém.
1: 80% da energia
0: depende disto. Ora, o que é que isto pode ou deveria originar? Para já, e acho que o diretor da Agência Internacional diz isso também na entrevista que deu, e eu já tinha falado também há alguns programas aqui atrás, neste momento a grande solução, digamos, que os países estão a adotar, e Portugal é um dos que mais gasta nisso, é os subsídios ao combustível. Só que isso não resolve o problema.
1: Mas é uma subsidiarização sectorial.
0: O que no meu entender ainda é pior. Embora, eu quero
1: saber... Não é transversal, como por exemplo acontece em Espanha.
0: Exatamente. Mas eu, da última vez que falei aqui disso, até chamei a atenção para isto. É assim, essa subsidiarização setorial é um bocadinho injusta e desigual, não é? Porque eu até dei o exemplo aqui de um professor que vai todos os dias para o Sabugal. Quer dizer, as empresas de transportes têm subsídio, porque estão a gastar muito com combustível. Mas o professor precisa do carro todos os dias para ir trabalhar. Eu ainda há 3 ou 4 dias estive com uma pessoa que vive na Covilhã, trabalha em Figueira de Castelo Rodrigo, e é impensável ir e vir todos os dias, porque deixa o vencimento no combustível. E vá lá que agora já acabaram as portagens, porque senão ainda crescia as portagens. E, portanto, a economia global está toda a ser afetada. Para além de que esta
1: vamos simplificar. Subsídio a vários setores. É uma palavra que não é fácil pronunciar.
0: Ainda agora disse, subsidiarização aos combustíveis continua e reforça a dependência da energia fóssil. Não é? Se eu tenho subsídio e se, no fundo, o meu custo é minimizado com a atribuição desse subsídio, em teoria eu não faço nenhum esforço para
1: encontrar uma alternativa.
0: Nem encontrar alternativas e soluções, nem diminuir o meu gasto e o meu desperdício, que nós sabemos que temos um desperdício muito grande de energia, e portanto não estamos a fazer isso. E se é certo que esta é a maior crise energética de sempre e que não se vislumbra a grande solução, talvez fosse a altura de

0: os países europeus e a Ásia, embora a Ásia esteja neste momento já a fazer e a tomar algumas medidas que na Europa ainda não se vê.
1: A China principalmente.
0: Como se, eu quando digo Ásia, é o país mais importante da Ásia, não é que é a China.
1: A Índia também, que tem
0: que é, a terceira maior economia. Que é o incentivo ao transporte público, incentivar a utilização do transporte público em detrimento do transporte privado. É claro que isto implica e obriga a medidas que têm que ser implementadas, que é aumentar o transporte público, ter um transporte público de qualidade, acessível. Tudo isso implica esse trabalho. A redução dos limites de velocidade, porque nós sabemos que se andar a 200 gasta muito mais combustível do que se for a 100 ou 80.
1: A implementação do teletrabalho obrigatório.
0: A implementação do teletrabalho, eu já não digo obrigatório, mas...
1: Obrigatório? Aliás, já há países na Europa que adotaram essa filosofia.
0: E já agora uma das medidas da reforma, da suposta reforma laboral, até ia no sentido contrário. Era um desincentivo ao teletrabalho. Ou pelo menos o facilitar de alguma forma a não atribuição de teletrabalho. Era uma das medidas, entre outras, que estava prevista. Ou seja, ao contrário daquilo que em rigor se deveria fazer, que era tentarmos diminuir os gastos que temos com a energia, e com, nomeadamente com o petróleo, porque é daí que deriva a grande maioria da nossa energia. E o Comissário Europeu do Clima, que deu uma entrevista também, fez uma visita a Portugal e deu uma entrevista e falou destes temas todos, ele disse que é urgente, é premente, é obrigatório acabar com esta dependência que nós temos, a Europa,
1: principalmente a Europa
0: das energias fósseis. A Europa e o mundo inteiro, não é? Porque o mundo inteiro depende das energias fósseis. Mas
1: aliás,
0: claro,
1: nós sabemos
0: falar...
1: que o maior exportador de petróleo do mundo é os Estados Unidos.
0: Exatamente.
1: Maior reserva mundial de um país é da Venezuela.
0: É da Venezuela, exatamente.
1: Nas Américas. Mas
0: os Estados Unidos fez questão de...
1: Sim. Que contrapõe depois com a tal situação de refinar o petróleo.
0: Exatamente.
1: Que o do Médio Oriente tem um custo muito menor.
0: Exatamente.
1: Comparativamente com o norte-americano e com o sul-americano.
0: Sim, sim. Exatamente. Agora, é claro que se pensarmos numa perspectiva economicista apenas para esses países que são exportadores de petróleo, claro que têm todo o interesse em manter isto.
1: E aí, como os grandes motores de energia.
0: Como é óbvio.
1: Mas a Europa...
0: Mas a Europa não é produtora de nada, não é? A Europa é dependente na totalidade da energia. E, na verdade, os decisores políticos servem para tomar decisões importantes e decisões que tenham em vista... sempre os piores cenários, para não serem apanhados desprevenidos, não é? Por isso é que a Europa em uníssono, e se calhar não adianta um país de per si tomar essas medidas, embora cada um dos países tem que ter a capacidade de decidir internamente e de tomar as melhores medidas, e este tipo de medidas de que eu falei, cada um dos países pode perfeitamente, em vez de constantemente injetar dinheiro, porque depois o dinheiro também é um bem escasso, não é? O dinheiro que o governo injeta vem das receitas que tem. As receitas que tem são os impostos com que nós contribuímos. Os nossos impostos que nós transferimos para o Estado no final do mês é o dinheiro que o governo tem para...
1: Que o Estado tem para...
0: Para gerir, não é? Para gerir. E, portanto, o dinheiro é um bem finito. Não é possível este tipo de subsidiarização... constantemente. Pode ser possível pontualmente numa situação de aflição, mas a manter-se a situação, isso não...
1: É incomportável, naturalmente.
0: Não é possível, é incomportável.
1: Mas a Europa então tem que, talvez, repensar a forma como quer sustentar a economia na vertente da necessidade energética.
0: Exatamente.
1: Porque até já foram impostos até algumas datas para a eletrificação, por exemplo, dos automóveis. Sim. Mas depois já foi adiado, já foi protelado.
0: Porque isto tem sempre também, porque estas coisas não se podem fazer em cima do joelho, não é? Porque a eletrificação dos automóveis... e os incentivos que os governos e

0: obviamente, o governo português dá a compra de carros elétricos. Isso é tudo muito bonito, mas vamos supor que de um dia para o outro os portugueses todos compravam um carro elétrico. Nós temos capacidade energética para carregar os carros elétricos todos? Não temos. De todo. Não temos. Não há hipótese.
1: Isso é um facto.
0: Não vale a pena. E, portanto, também temos que gerir estas questões.
2: Tem que ser uma alteração, uma mudança de paradigma devidamente...
0: Estrutural.
2: Estrutural. E estruturante.
0: E estruturante.
2: Não é?
0: Exatamente. Porque senão isto... quer dizer, não é confortável. Não podemos agora, de um dia para o outro, começar a dar subsídios a toda a gente, que no fundo é o que está quase a acontecer, para todos comprarmos carros elétricos. Ainda não há muito tempo passou uma reportagem na televisão, onde as pessoas compram em Lisboa, depois não podem carregar, depois só conseguem carregar ao fim de semana, depois vê-se os fios a sair das janelas para a rua, depois isso é proibido, quer dizer, não pode ser. Portanto, eu acho que a pouco e pouco os governos, nomeadamente a Europa, têm que pensar nisto a sério e ver quais são os tipos de energias alternativas que fazem sentido e que é possível para acabarmos com esta dependência do petróleo, quando a economia está totalmente dependente de uma única coisa ou de uma única fonte, nunca dá bom resultado. E isto aplica-se a tudo. Eu até costumo dizer, às vezes, na brincadeira, porque nós aqui na zona do interior temos muito também a mania de devíamos ter uma grande empresa na Guarda e devíamos ter uma grande empresa. E eu digo sempre na brincadeira, eu preferia ter 100 empresas pequenas do que uma muito grande. E porquê? Porque se essa empresa grande que dá trabalho a 5 mil pessoas, de repente resolve ir embora,
2: o impacto
0: económico e social é brutal.
2: É.
0: E 100 empresas, uma vai fechando, outra vai abrindo, e a economia vai fluindo. E aqui nas energias é a mesma coisa, quer dizer, como nós estamos 80% dependentes do petróleo, por isso é que o mundo está todo agora ONO e com o menino nas mãos. E é chegada a altura de se pensar, então, que tipo de energias, e isso já devia ter sido pensado já há muito tempo atrás, mas há boa maneira
2: de empurrar toda a barriga. Para tentar substituir os 80% dos hidrocarbonetos que passam pela eletricidade, naturalmente,
0: exatamente,
2: pela eletrificação.
0: Exatamente.
2: Mas estamos a falar de eletrificação de energias limpas, obrigatoriamente.
0: Esse também é outro objetivo, não é?
2: Não vamos voltar às chamadas centrais de carvão.
0: Exatamente, porque esse também é outro objetivo. Já que temos que reformular, já que temos que alterar, então devemos fazê-lo pensando no futuro, pensando nas alterações climáticas, pensando em tudo isso, porque, e como nós sabemos, as energias fósseis são correspondentes pela grande poluição deste país, não é? Pelos grandes problemas, eu disse do país e do mundo inteiro, e queria dizer do mundo. E por isso era importante pensarmos nisso. E na verdade, nós temos a possibilidade das energias renováveis, não é? E eu aqui não queria nem tomar grande partido por umas nem por outras.
2: Portanto, energias limpas, mas vamos dividi-las. Renováveis
0: e nucleares.
2: E as nucleares.
0: E as nucleares, pronto. Que ambas são energias limpas, ambas são energias não poluentes, mas, como nós sabemos, todas têm os seus inconvenientes. E isto, eu ainda há 4 ou 5 dias estive a ouvir um debate na televisão e na verdade, ouvir os defensores da energia nuclear, nós concordamos com muitos dos argumentos, mas depois também ouvimos os defensores das energias renováveis e também acabamos por concordar com os argumentos evocados. Mas para isso também é que nós temos decisores políticos e por isso é que nós elegemos os nossos representantes e para decidirem por nós, pensando no bem comum e naquilo que é melhor.
2: Até porque têm outros dados que não estão
0: exatamente,
2: ao alcance
0: exatamente.
2: Nosso.
0: E podem ouvir os peritos nesta matéria e depois decidir com base em dados, sendo certo que nenhuma decisão
2: será pacífica, naturalmente, não é?
0: Nenhuma é
2: ideal.
0: Todas as decisões são passíveis de críticas, não é? Ou por isto ou por aquilo, Deus que é Deus, nunca agradou a todos e, portanto, é difícil. E nós temos...

0: As renováveis, em princípio, parecem assim uma melhor solução, não é? São indiscutáveis, são limpas, mas depois são intermitentes, porque dependem do clima, não é? Estamos a falar do sol, estamos a falar da
1: rede.
0: Estamos a falar.

0: de painéis solares instalados. Não sei até que ponto é que também é isto que se pretende. Por outro lado, a energia nuclear é uma energia constante, não é? Não depende nem do sol, nem da chuva, nem do vento, nem da... também é uma energia limpa, não tem grandes emissões poluentes, mas tem um alto custo, não é? É caro construir centrais nucleares e tem o problema da radioatividade e dos possíveis acidentes.
1: Sim, e os resíduos.
0: Exatamente, e por isso tem alguns perigos. O que era importante, se calhar, era que se pensasse a sério nisto, que se trabalhasse também a sério nesta matéria, para que de uma vez por todas se possa, e eu acho que este tipo de decisões tem que ser na Europa, pelo menos a nível europeu, não é consensual, porque as pessoas que são contra a energia nuclear dizem, não, uma central nuclear nem pensar. Eu também, se me disserem que iam construir aqui uma central nuclear, também nem pensar. Mas depois, na verdade, podemos sofrer os efeitos das espanholas que estão aqui mesmo à nossa beira. Portanto, não adianta nós não estarmos a fazer e depois sofrermos os efeitos das outras. Portanto, teria que ser uma decisão conjunta, e por isso é que nós temos a União Europeia, não é? Há de ser para algum tipo de soluções a nível europeu. Talvez ouvir os peritos e não ouvir algumas pessoas diretamente interessadas, porque têm alguns interesses económicos em determinados tipos de energia, e ouvir os catedráticos destas matérias, como eu digo, e depois decidir e avançar nesse caminho, porque nós não temos alternativa. Nós não temos alternativa. Mesmo que a guerra acabe daqui por algum tempo, vamos ter as consequências disto, e amanhã estamos sujeitos a outro tipo de guerra. Estamos totalmente dependentes
1: matéria,
0: e andamos nisto há imenso
1: algo
0: tempo.
1: Muito volátil.
0: E, portanto, é obrigatório que, nomeadamente a Europa, tome decisões sérias nesta matéria, mas nós sabemos que estas decisões são reuniões e decidir. Está quieto. Embora Portugal parece que, em termos até de energias renováveis, os dados são que nós estamos muito...
1: 60% não é?
0: 75%.
1: 75%.
0: Sim, estamos muito bem posicionados e até muito bem vistos a nível mundial. Portanto, pelo menos, valha-nos isso.
1: Nessa matéria.
0: Nessa matéria.
1: Proponho, Cidália Valbon, avançarmos para o segundo assunto, um assunto que tem marcado os últimos 8-9 meses.
0: Sim, sim, pai.
1: Lei laboral, concertação social, não há acordo.
0: Desde julho, pai, o ano passado, quando andamos
1: isto. Não há acordo entre sindicatos e patrões. Governo vai mandar o pacote laboral para a Assembleia da República. Ainda não se percebe muito bem o conteúdo do mesmo, que vai para a Assembleia da República. Está esta reforma laboral condenada à partida?
0: O Pedro Norton nos escreve um artigo no Público, eu estava a comentar isso consigo em off antes de começarmos, quer o Pedro Norton, quer o João Miguel Tavares, fazem duas crónicas no Público hoje sobre este tema, e foi engraçado porque os temas foram escolhidos ontem, enviei-lhes ontem, e portanto é só hoje que li os artigos, mas estava eu a dizer, o Pedro Norton escreve um artigo precisamente sobre isto, dizendo basicamente aquilo que eu também acho, mas chama-lhe Crónica de uma Morte Anunciada, e eu acho que é exatamente isso. Eu acho que o título está muito, muito bem. Eu vou falar sobre esta questão da reforma laboral, não tanto na questão substancial, mas mais na questão formal. O que é que eu quero dizer com isto? Eu tenho uma opinião muito própria sobre o contexto laboral português. Há muito tempo que eu digo isto. Eu acho que nós temos uma política laboral muito garantista, muito... como é que eu ia dizer, que amarra demasiado a flexibilidade da economia, e eu acho que as economias mais liberais precisam de maior flexibilidade, porque senão há coisas que em vez de ajudar passam a ser entraves. Eu acho que nós temos alguns desses problemas, quer no setor privado, quer no setor público. Então, no setor público,

0: público, eu acho que ainda é pior do que no setor privado. E por isso, eu dou muitas vezes como exemplo, quer dizer, os Estados Unidos já nessa matéria têm políticas muito mais liberais, e eu acho que o mercado económico nos Estados Unidos funciona muito melhor e o mercado laboral funciona muito melhor.
1: O setor público e privado.
0: Público e privado, quer dizer, é possível, uma empresa precisa de contratar uma pessoa por 3 horas de contrato, precisa de... E funciona lindamente, e as pessoas ganham bem e vivem bem. Portanto, de alguma forma, a economia
1: funciona
0: bem.
1: Portanto, é uma defensora que é preciso mexer...
0: Sou.
1: Na lei laboral.
0: Não necessariamente, se calhar nas mexidas que estão.
1: Não, nos itens, mas que há necessidade
0: que é preciso,
1: de fazer algo.
0: É preciso fazer uma reforma estruturante das leis laborais e mexer na flexibilização, mexer nas eu sei que vou ser criticada por isto, mas muitas vezes os sindicatos mandam mais que os patrões em determinadas empresas, e isso não pode ser, quer dizer, também é verdade que não podemos dar carta branca aos patrões para poderem escravizar os trabalhadores. Eu não sou, não me interpretem mal. O que eu estou a dizer é que precisamos de ter aqui uma linha mediana que, por um lado, ajude os trabalhadores, mas por outro lado também não impeça os empresários e os empregadores de poderem gerir a sua empresa e poderem muitas vezes até desfazer-se, desculpem-me o termo, de algumas... de alguns trabalhadores, de algumas pessoas que, em vez de ajudarem ao crescimento da empresa, só atrapalham e só impedem que isso aconteça, e até piorando o ambiente de trabalho, porque havia um professor na faculdade que dizia com razão, se eu puser numa fruteira uma maçã podre junto das restantes sãs, a maçã podre vai apodrecer as outras, não são as outras que vão fazer com que a maçã podre fique boa. E portanto isto é uma metáfora, mas que é verdadeira, não há como negar. E por isso é preciso ter aqui algum jogo de cintura e algum cuidado. Dito isto, e não vou falar das medidas, uhum, das medidas que estavam e que estão no anteprojeto, algumas concordo, outras nem tanto, há algumas questões que são um bocadinho exageradas, já se falou tanto do outsourcing, de
1: aliás, bastantes propostas de alteração,
0: sim,
1: entretanto, nenhuma delas foi validada em concertação social.
0: Ok. Agora, o que é que me interessa falar aqui? O que me interessa falar aqui é realmente quanto à forma desta pretensa reforma laboral. Porque, verdadeiramente, parece-me que esta é a única e verdadeira reforma estruturante deste governo, que este governo queria fazer. E sendo esta uma verdadeira reforma estruturante, e sendo importante, e sendo a única, era importante que ela fosse aprovada. E por aquilo que estamos a ver, provavelmente sairá derrotada, muito provavelmente sairá derrotada no Parlamento.
1: Porquê? Está dependente
0: e porquê?
1: De quem?
0: E porquê? Na minha opinião, por uma intransigência governamental por parte do governo, consubstanciada na senhora ministra, mas obviamente no senhor primeiro-ministro, porque é o chefe do governo.
1: É o responsável.
0: Uma falta de jeito total para gerir consensos, para chegar a acordos, para fazer acordos com a concertação social, porque não é obrigatório, como sabemos.
1: É um órgão consultivo.
0: É um órgão consultivo, mas é importante, com certeza não queremos.
1: Porque
0: muito importante,
1: pode depender da posição, por exemplo, do Partido Socialista.
0: Não, e não é só isso. E não é só isso. É que nós ainda temos aqui outra agravante. É que nós temos, neste momento, o Presidente da República, que já o disse quando
1: era
0: em campanha
1: candidato eleitoral,
0: e que já o disse depois de ser Presidente da República, que vetará,
1: isso
0: será o direito de veto, se não houver concertação social. Portanto, era importante por isso. Mas era importante também socialmente, porque estão ali representados quer os trabalhadores, quer os...

0: patrões, não é? Quer o patronato, quer os trabalhadores. E por isso era importante que isso acontecesse. E é importante também que, quer Luís Montenegro, que é o primeiro-ministro deste país, quer o seu líder parlamentar, Hugo Soares, que entendam de uma vez por todas que não governam sozinhos. Não têm como governar sozinhos. Não podem. Estão em minoria. Ora, se não podem governar sozinhos, têm que, antes de querer de avançar para uma reforma deste género, que é estruturante e que é importante para o governo e é importante para o país, acabei de dizer que sou uma defensora da alteração, então é importante que isso se faça, que esse trabalho se faça a priori e previamente e na retaguarda. Era importante que escolhesse o parceiro. Quer dizer,
1: mas o nosso Parlamento tem uma maioria qualificada à direita.
0: Já lá vou. É importante escolher o parceiro para aprovar esta reforma, porque o PSD e a AD sozinha, o PSD e o CDS, não têm votos suficientes para aprovar esta reforma. Portanto, precisam da aprovação de um outro partido no Parlamento, ou PS ou Chega. Se o PSD, se a AD, se o Luís Montenegro, se o Primeiro-Ministro escolhe o parceiro errado para aprovar uma reforma deste tipo, com certeza não vai ter essa reforma aprovada. Se a escolha é pelo Chega, e até prova em contrário tem sido, obviamente que não vai ter. Desde logo porque não parece que o Chega tenha algum tipo de representação nas duas centrais sindicais. Começa logo por aí. Não é? E depois, nós conhecemos André Ventura, conhecemos o Chega, sabemos que, para além de não ser um partido credível, de agora diz uma coisa, depois diz outra, não é? Já está, a primeira era, agora queria que baixasse a idade da reforma, agora parece que afinal já não é bem isso. Mas André Ventura vive, o partido Chega vive de medidas populistas, com efeitos imediatos. A reforma laboral, qualquer reforma estruturante, é tudo menos populista. Qualquer reforma estruturante tem, num primeiro instante, claro que à longa vai ter os seus resultados e vai ser benéfico, mas o primeiro impacto é contestação.
1: Os efeitos imediatos.
0: Com certeza, porque as coisas estruturantes demoram o seu tempo para sedimentar e para produzir efeitos. É assim, com qualquer reforma estruturante, não é só com esta.
1: Então está a dizer que o governo da AD, PSD, CDS, deveria negociar ao centro-esquerda?
0: Com o Partido Socialista, como é óbvio. Mas eu não tenho qualquer dúvida sobre isso. É claro que era com o Partido Socialista que Luís Montenegro devia negociar. Pode-se gostar ou não do Partido Socialista, pode-se gostar ou não dos elementos do Partido Socialista, pode-se gostar ou não do seu secretário-geral. Mas nós não temos nenhuma dúvida de que é um parceiro muito mais credível do que o Chega, ou não? Para além de que eu ainda me recordo do não é não. O não é não agora já não é não, é nem. Ora, o que vai acontecer é que andamos há 8-9 meses, não é? Como estávamos a dizer, a discutir. Eu não queria dizer uma expressão que eu uso muito, mas só para nos rirmos um bocadinho, andamos a discutir o sexo dos anjos. Porque andamos nesta discussão entre patrões, trabalhadores, governo, quero isto, não quero aquilo, altero aqui. Andamos nisto há 8-9 meses. Não há acordo. Não há consenso com nenhum destes. É que não há consenso sequer com nenhum destes partidos. Porque nem com o Chega há. É que até podia avançar para o Parlamento já com um acordo com o Chega e com a garantia do Chega. Mas nem sequer isso temos. E avança-se para o Parlamento para quê? Para termos mais um show-off parlamentar. É o que vamos ter. Vamos ter um show-off parlamentar para depois, no fim, a montanha parir um rato mais uma vez.
1: Portanto,
0: aliás, as declarações da senhora ministra já são...

0: noticiadoras de alguma coisa, não é? Quando ela começa a dizer, há mais vida para além da reforma laboral, para o entendedor meia palavra basta. Obviamente que ele sabe, a não ser que houvesse aqui que é um golpe de mágica e que o Chega... José Luís Carneiro, duvido que vá. Aliás, até já respondeu às declarações de Luís Montenegro, porque depois Luís Montenegro ainda vem para a comunicação social atacar o GT, nomeadamente.
1: Alguma ponta de arrogância por parte do partido que lidera o governo?
0: Como é óbvio. Como é óbvio. Ah, isso não tenho a mais pequena dúvida. Para quem tem uma minoria e para quem quer fazer reformas estruturantes, para quem quer navegar à vista, está tudo bem, pode ir fazendo o que quiser, não é? Passa, não passa, passa esta, passa aquela, coisas peanuts sem grande importância. Agora, para quem quer fazer uma reforma estruturante e para quem não tem maioria, se tem maioria, está bem. Vamos em frente, não é? À frente é que é Lisboa, como diz o povo. Agora, se quer fazer uma reforma estruturante e não tem maioria, tem que fazer o trabalho de casa bem feito. Ou então não quer fazer reforma nenhuma.
1: E qual é que será que é o trabalho de casa bem feito?
0: Era ter acordado com o Partido Socialista, ter feito o trabalho com porque esta reforma é importante. Eventualmente algumas medidas, eu posso até nem concordar com elas, mas acertavam-se, consertavam-se aqui e ali, porque nas negociações é assim, eu cedo aqui e tu cedes além. É assim que funciona. Tentavam chegar a consenso e avançavam com uma reforma estruturante na legislação laboral, que é importantíssima. Agora, querer impor a vontade e a sua postura quando tem a minoria.
1: Portanto, há aqui uma posição sobranceira.
0: Há uma posição sobranceira. E a reforma vai...
1: Como disse, além de... começou no tema, como disse Pedro Norton,
0: é crónica
1: condenada,
0: de
1: um, não é?
0: É uma crónica de uma morte anunciada.
1: Oh, uhum.
0: E por isso é que, para além depois dos estilhaços que isto também faz no governo, não é? A posição da ministra, que andou num braço de força para depois claudicar. Porque não sendo aprovado é sempre um golo falhado. Um golo falhado para o governo. É a posição da senhora ministra, que andou num grande braço de ferro para chegar ao fim de perder. Ninguém gosta de perder isto, nem a feijões. E para o governo, porque anda com este trabalho há não sei quanto tempo, é uma bandeira, a reforma laboral, e depois fica em águas de bacalhau. Ora, se conseguisse ter tido a capacidade de negociar com o Partido Socialista, porque não tem outro, talvez as coisas tivessem corrido melhor. É claro que eu não sei nada do Partido Socialista, não estou lá dentro, não faço ideia, mas eu tenho José Luís Carneiro como uma pessoa mais ou menos sensata, consensual, alguém com quem se consegue conversar, e portanto, se houvesse estas duas vontades de conversar e de consensualizar, talvez tivesse chegado a bom porto. Agora, quer dizer, na verdade, Luís Montenegro tem que ter a noção que não governa sozinho, que não pode governar sozinho. Não é que não governa sozinho, é que não pode governar sozinho. Não tem condições para governar sozinho. E, portanto, tem que adaptar a governação à maioria que tem no Parlamento.
1: Portanto,
0: não há outra forma.
1: Provavelmente nem a Belém vai chegar a esta lei.
0: Eu acredito que não. Vamos ver. Aguardemos para ver. José Luís Carneiro, não acredito. Aliás, já vai responder às declarações do arrojo sindical, já veio dizer que o governo é que devia ter arrojo. E do Chega, é certo que do Chega nós nunca sabemos. Também é mais ou menos tipo Trump, é conforme acorda. Depende. Mas não acredito. Até porque André Ventura, para o bem e para o mal, goste ou não se goste, é um homem muito inteligente. E ele sabe exatamente o que é que lhe dá pontos e o que é que não dá. Obviamente que a aprovação desta reforma laboral, os pontos, digamos assim, os ganhos de causa seriam para o governo e não para o partido Chega, como é óbvio. E portanto o que ele quer é imediatismo e populismo e tudo isso. E por isso não acredito de todo que isto vá ser aprovado. Aguardemos para ver.
1: E já que fala em populismo, vamos até aos Estados Unidos da América. Parece que temos quase uma nova religião, o Trump.

0: E perdoem-me usar aqui esta expressão para fazer esta analogia, porque se na América temos o Trump, temos na Europa um Putin, não é? Na China é o que é, uma ditadura, uma centrada num único partido político. Quando pensávamos que na América tínhamos a democracia consolidada, afinal temos aqui uma nova seita, vamos lhe chamar assim, o trumpismo, que pode, como é um populismo, pode, corremos o risco, aliás, de o mesmo se alastrar ao velho continente, não é?
1: Ser imitado.
0: Se bem que tivemos um sinal bom na Hungria,
1: sim,
0: não é?
1: Sim, felizmente. Felizmente. Este tipo de modelos, digamos assim, e eu trouxe este tema por duas razões. Uma, porque fiquei um bocadinho incomodada com... aliás, todos os dias estou incomodada com Trump, não é? Com todos os devaneios, com tudo isso. Mas fiquei um bocadinho incomodada com duas ou três coisas que vi e que me chamaram a atenção. Passaram talvez um pouquinho despercebidas, mas eu espero que não sejam sinais de nada. Espero que não sejam sinais de nada, mas em todo caso acho que é importante ir-se falando nisto. E por isso é que eu disse, eu pus no tema, estaremos nós a querer imitar o trumpismo. Porque muitas vezes aquilo que estava a dizer é verdade. Nós achamos que a democracia está garantida e não está nada. A democracia não está garantida de todo, em lado nenhum, nem nunca vai estar. Porque ela depende sempre de nós, das nossas ações, das nossas exigências, das nossas... do nosso grau de exigência de responsabilidade para quem nos governa.
0: Aliás, portanto, é uma retórica. Hitler foi eleito democraticamente.
1: Exatamente, tal e qual. E curiosamente nem o Hitler conseguiu pôr em causa o Papa. Como diz Vicente Garrido, que é um criminologista que deu uma excelente entrevista na promoção de um livro que escreveu, ele é doutorado em psicologia e é professor de criminologia forense, e está a promover um livro que se chama... Como detectar um psicopata, e que dá uma excelente entrevista sobre Trump, Netanyahu e Putin, dizendo que são nitidamente psicopatas, narcisistas, têm os critérios todos de personalidade e define-os muito bem. E eu achei curioso, e depois ele faz uma advertência que é... nós temos que ter algum cuidado porque os psicopatas estão espalhados por aí, não na sua postura máxima, não é? Porque nós achamos sempre, estamos habituados a ver aqueles filmes de terror em que os psicopatas são aquelas, e os narcisistas doentios são aquelas pessoas que matam à facada e assassinam e tal, os homicidas e tal, mas nem tudo isso é levado ao expoente máximo. E como ele diz, e muito bem, nem todos os psicopatas matam, muitos deles mandam, dirigem e manipulam. E eu já falei também aqui várias vezes, estou sempre a falar no famoso livro que eu gosto muito, que é Como Morrem as Democracias, e elas morrem por dentro, implodem por dentro, e somos nós que vamos deixando que essas coisas aconteçam. E isso era importante que nós estivéssemos sempre alerta para isso, porque muitas vezes este tipo de personagens acabam por ser modelos e acabam por atrair
0: o fator de imitação, não é?
1: Exatamente. E muitas vezes, sem nós nos apercebermos, até as pessoas normais, permitam-me que diga isto, podem ter tendência a copiar alguns comportamentos que depois podem, a pouco e pouco, ir afetando a democracia. E por isso é que eu, como li a entrevista, claro que a entrevista fala de Trump no seu expoente máximo, e de Putin e de Netanyahu, que nós sabemos que são aquelas figuras, nomeadamente Trump, que tem todas as características do narcisista. É uma pessoa que acha-se a última bolacha do pacote, está acima de qualquer
0: comum dos mortais.
1: Qualquer comum dos mortais. Ele manda mais do que todos os chefes do mundo. O que ele disser, os outros têm que fazer, e o que eu agora disse é de manhã.

0: o mundo vira todo de cabeça para baixo. Ele vive feliz com aquilo, não tem qualquer tipo de responsabilidade, não deve dormir sequer pior por fazer isto ou aquilo. Aquilo é perfeitamente natural. Não, não, é tudo, é perfeitamente natural. Acha-se o melhor presidente dos Estados Unidos de sempre, nunca vai haver nenhum tão bom nem melhor que ele. E portanto, mas alguns comportamentos podem ser até inconscientemente copiados, e compete-nos a nós que estamos simples cidadãos que estamos no dia-a-dia e nas nossas vidinhas, ir percebendo este, algum tipo de comportamentos, e tentando perceber se isto tem aqui alguns resquícios de quererem aniquilar a democracia ou não. Isto porquê? Eu não sei se deu conta.
1: Ia nos relatar dois factos, não é?
0: Ia.
1: Que terão passado despercebidos à grande parte das pessoas.
0: E o primeiro tem a ver com uma reportagem que passou na RTP no dia 30 de Abril, e que, uma reportagem simples, que tinha a ver com a inflação e com o aumento do custo de vida e do cabaz alimentar, e que está a aumentar todos os dias. E nessa reportagem, a jornalista entrevista uma senhora idosa, uma velhota, e ela, como tantas vezes nós ouvimos, não é? Aquilo é um bocado o povo a falar, e às vezes até nós, todos nós às vezes dizemos isso na mesa do café. E a senhora disse, eu até escrevi textualmente, é tudo a comer, minha senhora. Os que estão no governo é tudo para o saco deles, e os pobres cada vez mais pobres. E a reportagem saiu, eu já vi várias reportagens destas nos mercados, as pessoas estão a comprar os legumes, os peixes e tal, e entrevistam. Claro que uns falam de uma forma mais educada, outros mais subterfúgia, e pronto. Mas outras pessoas, coitadas, dizem aí isto. E a reportagem passa com esta declaração da idosa. A reportagem volta a passar uma segunda vez e esta declaração é cortada. E isto gerou uma polémica dentro da própria RTP. Porquê? Porque há versões contraditórias quanto a isto. A jornalista foi inquirida e disse que desconhecia em absoluto. Não foi ela que cortou, ninguém falou com ela e não sabia de nada. O diretor de informação, que é o Vítor Gonçalves, disse que não, que tinha sido um acerto. Aliás, a provedora do telespectador da RTP veio fazer umas declarações a propósito disto e veio tentar dourar a pílula, basicamente. Veio a dizer que, pronto, que a reportagem inicialmente saiu sem qualquer edição, não foi editada e, portanto, saiu tal como estava. Depois, quando saiu a segunda vez, que já foi editada, aquelas declarações não acrescentavam nada à notícia e, portanto, entendeu-se por bem, apenas por uma questão de decisão editorial, cortar aquelas declarações da senhora, porque não acrescentavam nada à reportagem e não tem nada a ver com censura, é apenas uma questão de decisão editorial. Ora, o que eu pergunto é, aquilo é chamada Vox Populi, não é? A voz do povo a falar. Mas aquela declaração da senhora fazia assim tão mal à reportagem? A própria jornalista diz que não foi vista nem achada nesse corte, no corte. Não sabe quem cortou a peça, ela não foi, ninguém falou com ela. Isto faz algum sentido? Isto é algum tipo de censura? Ou há algum tipo de decisão editorial que resolva cortar este tipo de declarações? Porquê? Para as pessoas não ouvirem aquilo que o povo diz e sente? Mas acabámos de celebrar o 25 de Abril. Acabámos de celebrar o 25 de Abril, onde mais do que nunca se falou de uma imprensa livre, como um dos principais valores de Abril. Eu não quero crer que isto possa acontecer numa imprensa livre em Portugal. E num órgão, é que não é num órgão de comunicação social privado. Não deixaria de não ser
1: a gravidade
0: grave,
1: naturalmente,
0: mas
1: faz num
0: órgão
1: privado como num público.
0: Tal e qual, mas num órgão de comunicação

0: público, quando supostamente a declaração é porque está a dizer mal do governo, eu tenho, fico com algum receio, não consigo entender, e quando eu não entendo alguma coisa, isso gera-me a mim, e penso que gera a toda a gente, a legitimidade de fazer filmes, como eu costumo dizer, de supor muita coisa. E o outro facto, já para não falar da questão da lei laboral, como eu disse, que Luís Montenegro e Hugo Soares não governam sozinhos, não têm a maioria para governar sozinhos, portanto não podem ter este tipo de atitude sobranceira, não podem ter em questões nenhumas. Eu não estou a dizer que houve aqui intervenção do governo neste tipo de... Não, de todo.
1: Mas leva-nos a ter os direitos
0: de especular. Estou a dizer nada, não estou a dizer nada, até porque às vezes até este tipo de pequenas coisas acontecem, até às vezes mais para agradar e para não sei o quê, e às vezes as pessoas de cima nem sabem nada. Mas a crer-se que me chamou a atenção também, aliás, Ricardo Araújo Pereira fez o programa praticamente a domingo, eu sou uma fiel de Ricardo Araújo Pereira, aos domingos fez o programa, isto é gozar com quem trabalha no domingo, eu não diria todo, mas grande parte dele, a ridicularizar o discurso de Luís Montenegro na Universidade da Europa. Porque parecia quem acaba de gabar a noiva é o pai que a quer casar. Quer dizer, fazer um discurso autoelogioso como ele fez, nos termos em que fez, porque tinha estado na Alemanha e a discursar para empresários alemães, e onde estava também o chanceler Merz, fazer aquele tipo de discurso autoelogioso daquela maneira soou-me um bocadinho a trumpismo. Soou-me um bocadinho a trumpismo. E eu sei que Luís Montenegro não é Trump, mas eu também não quero que seja. Nem quero que tenhamos alguns episódios também de censura à comunicação social, como Trump tem feito nos Estados Unidos, e todos nós sabemos disso, é público. Por isso, são pequenos episódios, podem não significar nada, mas que é bom que nós vamos tendo a noção e vamos percebendo, porque nós não queremos de todo imitações de Trump, nem de perto nem de longe. E há pequenas coisas que não ficam bem e que não se devem fazer e que não devem acontecer. E é importante que estejamos todos alerta para estas questões.
1: Esses pormenores que passam um pouco ao lado.
0: É que os pormenores muitas vezes depois tornam-se por maiores. E é muito importante estarmos alerta para isso, todos nós.
1: Muito bem, Cidade Livalbon, chegamos ao fim dos três temas, mas antes de fechar, vamos às habituais notas.
0: Muito rápido, finais. Muito rápido. Só a saúde, não é? O grande problema deste país, o grande cancro de sempre, sempre injetar dinheiro, sempre grandes reformas, grandes medidas, está tudo a funcionar muito bem, e depois os indicadores que temos é as listas de espera em cirurgias estão a aumentar, na cardíaca, na oncológica, temos problemas em diversos sítios, temos a saúde em total convulsão. A acrescer a isto, temos o Sr. Presidente da República, que também em campanha disse que o grande foco dele ia ser a saúde, que ia fazer um pacto para a saúde, está a constituir o grupo, e vou vendo aí alguns apartes que... Provavelmente o Sr. Presidente da República, ele só tem um poder de influência, não tem poder executivo, claro, sabemos isso, ele próprio sabe. E, portanto, não faz sentido nenhum este pacto, porque ele não governa e não tem que se substituir ao governo, nem tem que estar...
1: Desmiscuir
0: em assuntos que não lhe dizem respeito. Ora, eu acho que isto é um absurdo. Porque, então, o Presidente da República, que é a personalidade em Portugal que mais influência tem, não pode constituir um grupo que se dedique a pensar saúde e eventualmente até a fazer sugestões e algum tipo de aconselhamentos. Nós estamos tão bem assim que não precisamos de ajuda. olha, eu quando tenho algum problema, toda a ajuda é bem-vinda, seja de quem for. E, portanto, nesta matéria eu acho que é de salutar as ajudas. É só isso. Fica a dica.
1: Muito bem. É com essa nota final que fechamos o radiograma de hoje. Cidália Valbom, agradeço a sua presença e encontramos-nos daqui a 15 dias.
0: Eu é que agradeço. Uma boa tarde para todos.
1: Muito obrigado. Obrigada. E uma boa tarde.
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0: É meio-dia e meia.
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Executivo da Câmara da Guarda aprovou na reunião do Executivo a proposta para a constituição de equipas de projeto para a área do património e para a candidatura do Centro Histórico da Guarda a Património Mundial da Unesco. O município de Pinhel vai celebrar o fado e a guitarra portuguesa com um festival itinerante que vai percorrer as 18 freguesias do concelho. No desporto, destaque para o Guarda Futebol Clube, venceu ontem a Taça de Honra da Associação de Futebol da Guarda.

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Quinta-feira, dia 14 de maio, o Instituto Português do Mar e da Atmosfera prevê para hoje um dia com o céu geralmente pouco nublado, apresentando períodos de maior nebulosidade até ao meio da manhã e durante a tarde, com a possibilidade de ocorrência de aguaceiros fracos e dispersos. O vento vai soprar fraco a moderado, soprando por vezes forte nas terras altas. A partir da tarde, pode contar também com pequena subida dos valores da temperatura máxima no Algarve. Máximas previstas para hoje, 12 graus para a Guarda, 19 para Viseu e 22 para Castelo Branco. Já a seguir o jornal, edição da Hora do Almoço, num simultâneo com a Rádio Fronteira.

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1: Boa tarde, o Guarda Futebol Clube venceu a Taça de Honra da Associação de Futebol da Guarda. O resultado foi encontrado através da marcação de grandes penalidades, depois de se verificar uma igualdade a um golo no final do tempo regulamentar. Jovem Camará inaugurou o marcador nos últimos minutos da primeira parte e Luizinho, na transformação de uma grande penalidade, já nos minutos de compensação, restabeleceu a igualdade. Na marcação de penaltis, o Guarda Futebol Clube venceu por 7-6. Com este resultado, os comandados de Rui Ferreira conquistam a chamada dobradinha, uma vez que juntam a taça ao campeonato distrital. O Guarda Futebol Clube, o Jássio Figueirense e a Desportiva de Fornos de Algodres vão ser os representantes da AFG na próxima edição da Taça de Portugal. O Executivo da Câmara da Guarda aprovou na reunião do Executivo a proposta para a constituição de equipas de projeto para a área do património e para a candidatura do Centro Histórico da Guarda a Património Mundial da Unesco. O ponto que fazia parte da ordem de trabalhos foi aprovado por unanimidade. No final, o Presidente do Município, Sérgio Costa, referiu que, no caso da área do património, deverá ser feito um registro de propriedade de várias habitações que estão no centro da cidade. Um processo que o autarca acredita que poderá estar resolvido até ao final deste ano.
2: Foi hoje aprovada a constituição de duas equipas de projeto, dois grupos de trabalho internos na autarquia. O primeiro, para poder ultrapassar um registro financeiro que nos últimos 20 anos, vejam só, tem vindo a ser referenciado pelos diversos revisores oficiais de contas, que tem a ver com o registro patrimonial do município. Há muitas propriedades, imóveis do município, que não estão devidamente registados. Bom, nós não podemos enfiar a cabeça na areia, ao fim de 20 anos as coisas não estão resolvidas, então temos que criar um grupo de trabalho efetivo para isto, para que até ao final do ano este problema esteja resolvido, seja sob o ponto de vista cadastral, patrimonial, mas também, subsequentemente, sob o ponto de vista financeiro.
1: Quanto à equipa responsável pela candidatura do Centro Histórico da Guarda a Património da Unesco, será liderada por Hélder Sequeira. O Edil reconhece que se trata de um projeto moroso que vai levar anos.
2: Outra equipa de projeto, outro grupo de trabalho, que será liderado pelo Dr. Hélder Sequeira para a candidatura do Centro Histórico da Guarda a Património Mundial da Unesco. É um processo que se inicia agora, com esta aprovação, que vai demorar anos, como bem sabemos, mas é um projeto absolutamente galvanizador para aquilo que será no futuro uma atração turística para a Guarda. E isto faz também parte do plano de revitalização do centro histórico da nossa cidade. Nós já temos obras adjudicadas para a habitação no centro histórico, temos outras em concurso, para o total de cerca de 62, como bem sabemos, e temos vindo a anunciar. Os equipamentos culturais que estão em projeto, seja ao nível da judiaria, seja ao nível da interpretação das catedrais, seja na Casa das Artes, seja a Casa Augusto Gil, seja ao nível turístico, o Museu dos Sabores da Serra da Estrela, seja o Museu do Bombeiro, tudo isso está em marcha. E hoje colocámos em marcha também este projeto, este nosso desidrato, para esta candidatura que se vai construir naturalmente agora ao longo dos próximos tempos, ao longo dos próximos anos, que lá está.
1: Quanto à equipa responsável pela candidatura do Centro Histórico da Guarda a Património da Unesco, será então liderada por Hélder Sequeira. Do lado do PS, o vereador António Montarinho votou favoravelmente, mas referiu que há um longo caminho a fazer.
3: Votamos favoravelmente, evidentemente. Há um caminho que é necessário fazer. Esse caminho tem que ter um início. Acreditamos que tenha sido objeto de discussão e de análise por parte do Executivo, apresentou-nos este caminho. Nós também fizemos a nossa análise e podíamos apresentar outro caminho para iniciar este processo. No entanto, evidenciamos que é um percurso com o qual nós limitamos-nos a observar e a concordar nesta situação.
1: E da parte do PSD, a vereadora Alexandre Isidro também considerou que se trata de um processo difícil, mas que será positivo devido ao investimento que terá de ser feito na zona velha da cidade.
4: A proposta com a qual nós concordamos com a criação desta equipa, porque isso representa também o início de um caminho. Sabemos que é um caminho, muito longo, que é um caminho difícil, mas é também uma tomada de consciência daquilo que é importante valorizar, que é o nosso centro histórico, que tem uma inegável importância cultural, patrimonial, histórica, mas também é inegável que ele precisa de requalificação, de reabilitação e precisa de dinamização. E, portanto, se isto significar também uma consciencialização da importância do investimento no nosso centro histórico, já é uma boa iniciativa.
1: O Executivo da Câmara da Guarda aprovou na reunião do Executivo a proposta para a constituição de equipas de projeto para a área do património e para a candidatura do Centro Histórico da Guarda a Património Mundial da Unesco. O Ministério da Saúde abriu 59 vagas para médicos especialistas da ULS da Guarda. A medida integrada no despacho número 5965/2026, publicado no Diário da República a 11 de maio, abrange três áreas fundamentais: medicina geral e familiar, saúde pública e a área hospitalar. A área de medicina geral e familiar é a que recebe o maior contingente, com 20 vagas distribuídas por várias unidades funcionais, Figueira de Castelo Rodrigo e Trancoso, 4 vagas cada, Pinhel 3 vagas, Almeida, Fornos de Algodres e a USF a Serrana 2 vagas por unidade, e Manteigas, USF Autor e Foscoa, e o SCF Mimar da Meda, uma vaga por unidade. Para a área hospitalar foram abertas 29, abrangendo várias especialidades médicas, entre elas anestesiologia, cardiologia, cirurgia geral, gastroenterologia, ginecologia, obstetrícia, medicina física e de reabilitação, medicina interna e ortopedia, cada uma com 2 vagas disponíveis. Já oncologia médica, pediatria e psiquiatria, incluindo infância e adolescência, radiologia e reumatologia, contam com 1 vaga cada. Adicionalmente, foi aberta 1 vaga para a área de saúde pública. O município de Pinhel vai celebrar o fado e a guitarra portuguesa com um festival itinerante que vai percorrer as 18 freguesias do concelho. A iniciativa tem como objetivo central a descentralização da oferta cultural, levando a música tradicional a todo o território. Segundo Daniela Capelo, este projeto representa um esforço do município para aproximar a cultura dos cidadãos, tratando o concelho como um todo. A Presidente destaca que, sendo a autarquia o principal programador cultural, cabe-lhe a responsabilidade de proporcionar o acesso a espetáculos que reflitam a alma lusitana e é do gosto generalizado da população.
5: A iniciativa é exatamente um esforço que o município faz também de aproximar a cultura dos cidadãos, dos nossos munícipes, entendendo-se o território como um todo. A Pinhel tem 18 freguesias e o município de Pinhel é o principal programador cultural do concelho. E, portanto, temos também esta responsabilidade acrescida de fazer chegar a cultura a todos os públicos e de acordo com os gostos de todos os públicos. Como a iniciativa cultural que se desloca às freguesias, levando canção Fado Coimbra e Fado de Lisboa e concertos de guitarradas de Coimbra, que eu sei que corresponde a um gosto generalizado da nossa população, é do mais genuíno que tem a nossa cultura portuguesa e, portanto, o mais tradicional. Grande parte da nossa população gosta muito, aprecia muito fado e, portanto, nós fazemos também um esforço para poder proporcionar o acesso à cultura através destes concertos de proximidade.
1: O festival não se foca apenas na música, mas também na valorização do património edificado. Os concertos terão lugar em locais emblemáticos, como igrejas, largos e espaços históricos, unindo a riqueza do fado, o património imaterial, à beleza arquitetónica das freguesias. O evento conta com a memória de Bruno Costa, figura de relevo da guitarra portuguesa contemporânea.
5: Vamos fazer os 18 concertos que vão decorrer neste festival de património em lugares que são lugares relevantes do ponto de vista do património edificado. Porque a cultura é também isto, é a valorização do património imaterial, como é o fado, e também do património material, do património edificado. Que são concertos da maior relevância, com nomes muito relevantes, quer na canção Fado de Coimbra, quer no Fado de Lisboa, quer depois, naturalmente, com contando com a colaboração e a parceria de um nome incontornável que está connosco neste projeto desde a primeira hora, que é o Bruno Costa, e que é um dos nomes de maior relevo da guitarra portuguesa contemporânea e, portanto, que nos dá também o gosto e o orgulho de poder encetar este projeto em parceria com ele e que também nos garante a qualidade que nós queremos garantir para este festival.
1: A programação está organizada para decorrer durante um fim de semana por mês, com 3 concertos mensais. O arranque oficial está marcado para o próximo dia 15 de maio e está de portas abertas não só à população local, mas a todos os amantes do fado, como sublinha ainda Daniela Capelo.
5: Aos residentes, aos fregueses, aos munícipes, mas também a todos aqueles que entendam visitar o concelho e as freguesias em questão, vindo de outras proveniências. Fizemos uma seleção de datas que são datas mais propícias por também serem mais acessíveis, sextas, sábados e domingos, um fim de semana por cada mês. Vamos iniciar agora no 15 de maio e vamos ter programação regular até meados de novembro. Quando o tempo nos permitir, faremos estes concertos ao ar livre. Quando assim não for possível, vamos escolher, e já estão a ser escolhidos, os primeiros locais já estão identificados, vamos fazer os concertos, vamos realizar os concertos em locais que são também significativos do ponto de vista cultural. Começamos já na freguesia do Alto de Palurdo no dia 15 de maio, seguindo para Alverca da Beira no dia 16 e terminando nesse fim de semana na Atalaia, freguesia da Atalaia Safordão, no dia 17.
1: O município de Pinhal vai celebrar o fado e a guitarra portuguesa com um festival itinerante que vai percorrer as 18 freguesias do concelho. São 12 horas com 47 minutos. Colocamos um ponto final nesta edição do Jornal da Hora do Almoço, um simultâneo com a Rádio Fronteira. A informação está de regresso às 4 da tarde.

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1: Todos sabemos que a taxa de mortalidade nas estradas portuguesas é assustadora, é o termo. Por várias razões, por variadíssimas razões, uma delas o álcool e outros motivos de distração e que provocam, quer uma quer outra, provocam o excesso de velocidade. É verdade que algumas estradas também não têm, e que muitos condutores que queixam-se de que não têm a devida sinalização, e é verdade que algumas estradas têm alguns defeitos, como há uns anos largos me acontecia quando era uma estrada do Ministério Público em Pinhel, e em numa certa determinada curva havia e aconteceram vários acidentes, os carros, os automóveis e os carros pesados que se despistavam iam todos bater na mesma árvore, que havia ali um problema com as raízes das árvores. E todos nós sabemos que esse é um dos grandes problemas das estradas, são as raízes das árvores e que provocam aqueles saltos. E era o que acontecia naquela estrada e naquela famosa curva, até que, com um piso novo, resolveram o problema. Portanto, sabemos que há defeitos nas estradas, como é óbvio, nada é perfeito, nada está completamente bem feito, mas eu penso que o fator humano é o mais forte, o que repete, é o essencial, ou o mais normal, o mais banal, nos acidentes de viação. É o fator humano. E, na realidade, nós olhamos para os números, e os números são terríveis, porque acontecem, há muitos acidentes, e penso que o governo, neste momento, pretende tomar outra atitude, reformular os meios policiais. Não sei se será, o estudo deve estar feito com toda a certeza, mas eu penso que a especialização faz sempre bem. Também não tenho qualquer dúvida sobre isso. E o que era importante nisto, parece-me a mim, quando nós vemos algumas situações de jovens e de adultos à noite, sobretudo à noite, realmente são preocupantes. Todos nós sabemos que bebemos de vez em quando num jantar de amigos, ou num jantar familiar, ou num jantar de uma festa. Todos nós sabemos que podemos beber um pouco mais. Se a taxa de alcoolemia descer, pois bem, teremos que adaptar o nosso comportamento ao facto. Há uns anos largos, há mais de, sei lá, 30 anos, 20, 30 anos, uma portuguesa que esteve na Suécia me contava que quando iam jantar a uma festa a um restaurante, levavam os carros e depois iam para casa de táxi. Mas ela dizia-me que isto era normal. Ninguém se atrevia, depois de um jantar de amigos, de um jantar de uma festa, pegar no carro e levar o carro para casa. Portanto, iam todos de táxi. E no dia seguinte iam buscar o carro. Eu sei que isto não é muito concentrado hoje com a vida que nós levamos. Uma vida agitada, uma vida de minutos, uma vida de pressa. Bom, mas também ao velho ditado, para grandes males, grandes remédios. E o que eu quero dizer com isto é que todas as medidas são importantes. Todas as medidas que teoricamente possam fazer diminuir a sinistralidade são importantes. Mas o nosso comportamento, obviamente, também é importantíssimo. E será talvez o mais importante. É verdade que o meu padrinho dizia que o medo guarda a vinha. É verdade. E portanto, havendo mais medo, mais guardada é a vinha. E, portanto, se as medidas que o atual ministro fala puderem contribuir para a diminuição da sinistralidade, sobretudo das causas de morte, que são imensas, eu penso que as medidas são todas bem-vindas, e nós cidadãos, se a lei disser que o limite máximo é X, pois bem, o limite máximo tem que ser X. Se passarmos, sujeitamos às consequências. Mas, sobretudo, também, é uma questão educacional. E essa é que a mim parece, com todo o respeito, que é mais difícil de conseguir. Vai ter que começar mesmo no berço. Vai ter que começar no berço. E de pequenino. Ao vento e tal pequenino está subindo, provavelmente é o que vamos ter todos que fazer. De qualquer maneira, se as medidas forem tomadas, ah, pois, eu tenho que as aplaudir, como é óbvio. E até para a semana, se vos quiser.
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A Câmara da Guarda aprovou na reunião do Executivo a proposta para a constituição de equipas de projeto para a área de património e para a candidatura do Centro Histórico da Guarda a Património Mundial da Unesco. O Ministério da Saúde abriu 50 novas vagas para médicos especialistas na ULS da Guarda. O Guarda Futebol Clube venceu a Taça de Honra da Associação de Futebol da Guarda. O município de Penhel vai celebrar o fado e a guitarra portuguesa com um festival itinerante que vai percorrer as 18 freguesias do concelho.

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1: O Guarda Futebol Clube venceu a Taça de Honra da Associação de Futebol da Guarda. O resultado foi encontrado através da marcação de grandes penalidades, depois de se verificar uma igualdade a um golo no final do tempo regulamentar. Giovanni Camará inaugurou o marcador nos últimos minutos finais do primeiro tempo e Luizinho na transformação de uma grande penalidade já nos minutos de compensação restabeleceu a igualdade. Na marcação de penaltis, o Guarda Futebol Clube venceu por 7-6. Com este resultado, a equipa da Guarda, comandada por Rui Ferreira, conquistou a dobradinha, uma vez que junta a taça ao campeonato distrital. O Guarda Futebol Clube, o Ginásio Figueirense e a Desportiva de Fornos de Algodres vão agora ser os representantes da Associação de Futebol da Guarda na próxima edição da Taça de Portugal. A Câmara da Guarda aprovou na reunião do Executivo a proposta para a constituição de equipas de projeto para a área do património e para a candidatura do Centro Histórico da Guarda a Património Mundial da Unesco. O ponto que fazia parte da ordem de trabalhos foi aprovado por unanimidade. No final da reunião, o Presidente do Município, Sérgio Costa, referiu que no caso da área do património deverá ser feito um registro de propriedade de várias habitações que estão no centro da cidade, um processo que o autarca pensa que poderá estar resolvido até ao final deste ano.
2: Foi hoje aprovada a constituição de duas equipas de projeto, dois grupos de trabalho internos na autarquia. O primeiro para poder ultrapassar um registro financeiro que nos últimos 20 anos, vejam só, tem vindo a ser referenciado pelos diversos revisores oficiais de contas, que tem a ver com o registro patrimonial do município. Há muitas propriedades, imóveis do município que não estão devidamente registados. Bom, nós não podemos enfiar a cabeça na areia, ao fim de 20 anos as coisas não estão resolvidas, então temos que criar um grupo de trabalho efetivo para isto, para que até ao final do ano este problema esteja resolvido, seja sob o ponto de vista cadastral, patrimonial, mas também, subsequentemente, sob o ponto de vista financeiro.
1: Quanto à equipa responsável pela candidatura do Centro Histórico da Guarda a Património da Unesco, será liderada por Hélder Sequeira. O Edil reconhece que se trata de um projeto moroso e que vai levar anos.
2: Outra equipa de projeto, outro grupo de trabalho, que será liderado pelo Dr. Hélder Sequeira para a candidatura do Centro Histórico da Guarda a Património Mundial da Unesco. É um processo que se inicia agora, com esta aprovação, que vai demorar anos, como bem sabemos, mas é um projeto absolutamente galvanizador para aquilo que será no futuro a atração turística para a Guarda. E isto faz também parte do plano de revitalização do Centro Histórico da nossa cidade. Nós já temos obras adjudicadas para a habitação no Centro Histórico, temos outras em concurso, para um total de cerca de 62, como bem sabemos, e temos vindo a anunciar. Os equipamentos culturais que estão em projeto, seja ao nível da joalheria, seja ao nível da interpretação das catedrais, seja na Casa das Artes, seja a Casa Augusto Gil, seja ao nível turístico, o Museu dos Sabores da Serra da Estrela, seja o Museu do Bombeiro, tudo isso está em marcha. E hoje colocamos em marcha também este projeto, este nosso desidrato, para esta candidatura que se vai construir naturalmente agora ao longo dos próximos tempos, ao longo dos próximos anos.
1: Do lado do PS, o vereador António Monteirinho votou favoravelmente, mas referiu que há um longo caminho a fazer.
3: Votamos favoravelmente, evidentemente. Há um caminho que é necessário fazer. Esse caminho tem que ter um início. Acreditamos que tenha sido objeto de discussão e de análise por parte do Executivo, apresentou-nos este caminho, nós também fizemos a nossa análise e podíamos apresentar outro caminho para iniciar este processo, no entanto evidenciamos que é um percurso com o qual nós limitamos-nos a observar e a concordar nesta situação.
1: Já da parte do PSD, a vereadora Alexandra Isidro também considerou que se trata de um processo difícil, mas que será positivo devido ao investimento que terá de ser feito na zona velha da cidade.
4: Proposta com a qual nós concordamos com a criação desta equipa, porque isso representa também o início de um caminho. Sabemos que é um caminho muito longo, que é um caminho difícil, mas é também uma tomada de consciência daquilo que é importante valorizar, que é o nosso centro histórico, que tem uma inegável importância cultural, patrimonial, histórica, mas também é inegável que ele precisa de requalificação, de reabilitação e precisa de dinamização. E, portanto, se isto significar também uma consciencialização da importância do investimento no nosso centro histórico, já é uma boa iniciativa.
1: Câmara da Guarda aprovou em reunião do Executivo a proposta para a constituição de equipas de projeto para a área do património e para uma candidatura do Centro Histórico da Guarda a Património Mundial da Unesco. O Ministério da Educação abriu 50 novas vagas para médicos especialistas na ULS da Guarda. A medida foi publicada em Diário da República, 11 de maio, abrange três áreas fundamentais: a Medicina Geral e Familiar, Saúde Pública e a área hospitalar. Na Medicina Geral e Familiar é a que recebe o maior contingente, com 20 vagas distribuídas por várias unidades funcionais: Figueira de Castelo Rodrigo e Trancoso, 4 vagas cada; Pinhel, 3 vagas; Almeida, Fornos de Algodres, a USF, a Serrana, 2 vagas por unidade; e Manteigas, o SF Douro e Coa e o SF Mimar, 1 vaga por unidade. Para a área hospitalar foram abertas 29 vagas, abrangendo várias especialidades médicas, entre elas anestesiologia, cardiologia, cirurgia geral, gastroenterologia, ginecologia obstetrícia, medicina física de reabilitação, medicina interna e ortopedia, cada uma com 2 vagas disponíveis. Já oncologia médica, pediatria, psiquiatria e também psiquiatria na infância, radiologia e reumatologia contam com 1 vaga cada. Adicionalmente, foi também aberta 1 vaga para a área da saúde pública. O município de Pinhel vai celebrar o fado e a guitarra portuguesa com um festival itinerante que vai percorrer as 18 freguesias do concelho. A iniciativa tem como objetivo central a descentralização da oferta cultural, levando a música tradicional a todo o território. Segundo Daniela Capelo, este projeto representa um esforço do município para aproximar a cultura dos cidadãos, tratando o concelho como um todo. A presidente da autarquia destaca que, sendo a autarquia o principal programador cultural, cabe-lhe a responsabilidade de proporcionar o acesso a espetáculos que reflitam a alma lusitana e é do gosto generalizado da população.
5: A iniciativa é exatamente um esforço que o município faz também de aproximar a cultura dos cidadãos, dos nossos munícipes, entendendo-se o território como um todo. A Pinhel tem 18 freguesias e o município de Pinhel é o principal programador cultural do concelho. E, portanto, temos também esta responsabilidade acrescida de fazer chegar a cultura a todos os públicos e de acordo com os gostos de todos os públicos. Com uma iniciativa cultural que se desloca às freguesias, levando canção fado de Coimbra e fado de Lisboa e concertos de guitarradas de Coimbra, que eu sei que corresponde a um gosto generalizado da nossa população, é do mais genuíno que tem a nossa cultura portuguesa e, portanto, mais tradicional. Grande parte da nossa população gosta muito, aprecia muito fado e, portanto, nós fazemos também um esforço para poder proporcionar o acesso à cultura através destes concertos de proximidade.
1: O festival não se foca apenas na música, mas também na valorização do património edificado. Os concertos terão lugar em locais emblemáticos, como igrejas, largos e espaços históricos, unindo a riqueza do fado à beleza arquitetónica das freguesias. O evento conta com a mentoria de Bruno Costa, figura de relevo da guitarra portuguesa contemporânea.
5: Vamos fazer os 18 concertos que vão decorrer neste festival de património em lugares que são lugares relevantes do ponto de vista do património edificado. Porque a cultura é também isto, é a valorização do património imaterial, como é o fado, e também do património material, do património edificado. São concertos da maior relevância, com nomes muito relevantes, quer na canção fado de Coimbra, quer no fado de Lisboa, quer depois, naturalmente, contando com a colaboração e a parceria de um nome incontornável que está connosco neste projeto desde a primeira hora, que é o Bruno Costa, e que é um dos nomes de maior relevo da guitarra portuguesa contemporânea e, portanto, que nos dá também o gosto e o orgulho de poder encetar este projeto em parceria com ele e que também nos garante a qualidade que nós queremos garantir para este festival.
1: A programação está organizada para decorrer durante um fim de semana por mês, com 3 concertos mensais e até ao final do mês de novembro. O arranque oficial está marcado já para este fim de semana, dia 15 de maio, e está de portas abertas não só à população local, mas a todos os amantes do fado, como sublinha Daniela Capelo.
5: Aos residentes, aos fregueses, aos munícipes, mas também a todos aqueles que entendam visitar o concelho e as freguesias em questão, vindo de outras proveniências. Fizemos uma seleção de datas que são datas mais propícias por também serem mais acessíveis, sextas, sábados e domingos, um fim de semana por cada mês. Vamos iniciar agora no 15 de maio e vamos ter programação regular até meados de novembro. Quando o tempo nos permitir, faremos estes concertos ao ar livre. Quando assim não for possível, vamos escolher, e já estão a ser escolhidos, os primeiros locais já estão identificados, vamos fazer os concertos, vamos realizar os concertos em locais que são também significativos do ponto de vista cultural. Começamos já na freguesia do Alto de Palurdo no dia 15 de maio, seguindo para a Alverca da Beira no dia 16 e terminando nesse fim de semana na Atalaia, a freguesia da Atalaia Safordão, no dia 17.
1: O município de Pinhel vai celebrar o fado e a guitarra portuguesa com um festival itinerante que vai percorrer as 18 freguesias do concelho.

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1: Tarde de quinta-feira, bem-vindos a mais uma edição do programa Sem Filtros, todas as quintas-feiras em direto a partir desta hora aqui na Rádio F, com reposição no próximo sábado, logo depois das 11 da manhã, um programa que pode acompanhar, como habitualmente, em 105.8 FM, também na plataforma radiof.gmpress.pt e ainda na rede social do Facebook da Rádio F, com áudio e imagem. O Sem Filtros tem sempre uma convidada do género feminino, uma convidada residente, e hoje é o regresso de Cláudia Guedes. Cláudia, boa tarde, bem-vinda.
2: Olá, Pedro, boa tarde a todos.
1: É um gosto tê-la aqui novamente,
2: sim,
1: não é?
2: Sim, é com grande satisfação que venho sempre à rádio e que trago amigos e convidados e que vamos conversar também sobre a guarda, sem filtros.
1: Sem
2: desta
1: filtros,
2: vez,
1: é um mote,
2: com,
1: não é?
2: Sim, sim, e desta vez com um novo F para a cidade, um F de fotografia. Nós
1: um
2: já
1: F
2: temos os 5
1: fotografia.
2: Fs, temos, temos a Rádio F e hoje acrescentamos ainda outro F, que é o F de fotografia. Hoje vamos olhar para a guarda, através do olhar de quem a fotografa.
1: E exatamente, e as câmaras, as lentes não têm filtros, não é? E captam se calhar muito para além da imagem, mas para tal, e para falarmos de fotografia e da guarda, Cláudia Guedes, temos vários convidados, para já três em estúdio, aguardamos mais um, a vinda de mais um convidado. Quero fazer as honras da casa, apresentar os nossos convidados aqui em estúdio.
2: Claro que sim, é o Pedro Bahia, o Helder Sequeira e o Bernardo Gomes. Portanto, são três fotógrafos da guarda, que têm uma atividade profissional, mas também se dedicam já há bastante tempo e com algum profissionalismo também à fotografia, e é com eles que vamos hoje conversar sobre esta arte.
1: Sobre o que está por trás da lente e aquilo que a lente capta e que muitas vezes não é visível num primeiro olhar. Será também esse talvez um dos motes para a nossa conversa de hoje, Cláudia Guedes?
2: Sim, vamos ver o que é que eles têm para nos dizer. Com... o que é importante quando estão a fotografar, o que é que os motiva a fotografar e depois o que é que faz uma boa fotografia no tempo de hoje em que toda a gente tem um telemóvel e consegue fotografar e tira dezenas de fotografias por dia. O que é que faz a diferença, o que é que faz a distinção entre uma pessoa com o telemóvel e um fotógrafo, por exemplo? Qual é a diferença e qual é essa fronteira, não é? Entre nós, que, por exemplo, cidadãos comuns, e que temos sempre um telemóvel e que...
1: Já não precisamos gastar o rolo, como antigamente,
2: exato,
1: não é?
2: Nem revelar, não é? Qual é a diferença e o que é que os leva a fotografar? E o que é importante quando estão a fotografar, se é técnica, se é sensibilidade. Vamos conversar um bocadinho sobre isso.
1: Muito bem, então vamos a isso. Cláudia, começamos por onde vamos tentar perceber o que é a fotografia, que com toda a certeza vai muito para além daquilo que é um dos telemóveis que hoje em dia trazemos no bolso, não é? Não é assim, meus senhores? Bem-vindos novamente. Quem quer começar?
3: Bahia.
2: Já está.
3: Logo eu. Pronto, então voltamos à questão, não é?
1: O que é a fotografia?
3: O que é a fotografia? A fotografia é um simples registro de um momento, sei lá, poeticamente falando, desenhando com luz e contraste.
2: Quando é que começaste a fotografar e quando é que viste que, de facto, gostavas desta arte?
3: As coisas começam como tudo, às vezes com brincadeiras, com abrir o armário e descobrir uma máquina fotográfica lá dentro, que curiosidade de como é que isto, o que é que isto faz, como é que isto mexe e pronto, olha, vamos ver o que é que isto dá e as brincadeiras foram evoluindo.
2: E de que forma é que, por exemplo, a fotografia pode ajudar a mudar a percepção que nós temos de uma cidade, por exemplo, da Guarda? Vocês tiram mais fotografias a pessoas, a paisagens, é indiferente, tem a ver com dias?
4: Depende com dias.
2: Ok. Normalmente é assim, não é verdade?
3: Depende se é em trabalho, se não é em trabalho. qual é o objetivo do trabalho. Depende.
1: Mas é diferente fazer um... Posso usar o termo retrato? Ou sim, sim. Fazer uma fotografia a um monumento? O que é que diferencia?
4: Logo, não sei se...
2: Logo de início
4: há uma grande diferença. Ao fazermos fotografia a um monumento ou fotografia de arquitetura, nós temos um tipo de preocupação mais técnica, mais a nível de pontos de fuga, de linhas de verticalidade das linhas, e portanto há toda uma panóplia de material que pode ser utilizado e de técnicas que podem ser aplicadas para conseguir essa fotografia do modo que nós a queremos. Juntando a isto, normalmente há a questão da sombra, das sombras, que têm um impacto muito grande nos monumentos ou nos edifícios que estamos a fotografar. Não é? Se tivermos uma linha de sombra diagonal num monumento ou num edifício, nós vamos ter uma imagem que vai passar algo diferente. Eu não quero aqui entrar em muitos, mas que vai passar de facto uma energia diferente e uma presença diferente do edifício, e que pode distrair, por exemplo, se for algo arquitetónico. Na questão dos retratos, eu aqui nos retratos iria criar duas partes. Uma que é o retrato preparado, em que de facto há uma preparação da pessoa que está a ser fotografada, e outra é o retrato de espontâneo, não é? Casual, de apanhar aquele momento, ainda que depois haja aqui no meio algumas coisas que se misturam e alguns fotógrafos profissionais que levavam, que faziam as duas coisas, que tanto iam pelo retrato, faziam um retrato preparado, mas depois deixavam a pessoa à vontade, criavam aquele ambiente e depois apanhavam aquele momento. E portanto, logo aí há uma diferenciação, tanto a nível de sensibilidade com que se transpõe para a fotografia, como a nível de maneira de estar da pessoa. Temos, por exemplo, sei lá, retratos do Winston Churchill, por exemplo, estou-me a lembrar assim, um exemplo qualquer, em que a maneira como é fotografado também retrata um bocadinho o modo como ele é, não é?
2: Sim.
1: De algum modo, por trás.
4: Exatamente. E trazer essa segunda camada para a fotografia é de facto, tem outro tipo de sensibilidade. Eu diria que eram essas as diferenças.
5: Eu, relativamente ao meu caso, vou mais para a fotografia de rua, e de facto vou mais ao encontro também de olhar a cidade também noutra perspectiva, e sobretudo aqueles apanhados que no dia-a-dia se encontram e que passam desapercebidos a maior parte das pessoas. É evidente que o Bahia disse que era um desenho de luz, a fotografia é um registro, e eu defendo aquela ideia que Sebastião Salgado já afirmava com frequência, que é a fotografia não está só na máquina, está também na nossa cabeça. Ou seja, não adianta ter uma máquina excelente se não tivermos uma noção daquilo que queremos fotografar ou que queremos registar.
2: E é mais importante a técnica ou a sensibilidade? Ou seja, nesse caso
5: mais a sensibilidade do que a própria técnica, porque depois a sensibilidade também pode ajudar um pouco na questão da edição, que é outra parte muitas vezes que as pessoas não esquecem.
2: Porque hoje em dia a fotografia é muito trabalhada.
5: Exatamente.
2: Tem muitos filtros, já vamos falar um bocadinho sobre isso.
5: O problema de edição, mas depois os meus colegas de debate poderão falar nisso melhor, a edição é complexa. Mas no caso destes registros fotográficos da cidade, e a fotografia aí, podemos avançar para a área em que medida é que ela pode divulgar a cidade e promover a cidade, e acho que a fotografia, digamos, é um elemento fundamental, há, por vezes, olhares que apresentam desafios às pessoas. Eu tenho publicado algumas fotografias e, sobretudo, fico atento aos comentários que são feitos, não à qualidade de técnica da fotografia ou à estética, mas muitas vezes à perspectiva que as pessoas têm da cidade, ou talvez de alguma coisa que tenham já assumido como posição crítica relativamente à vida citadina. Ou seja, muitas vezes têm tido a preocupação de fotografar a cidade durante a noite, não diria altas horas da madrugada, mas pelo menos em horários em que não é habitual as pessoas andarem na rua, e ainda que as pessoas digam que a fotografia está bonita, a crítica que fazem é: não há movimento, é uma cidade sem movimento, quando a minha preocupação foi retratar a cidade nua, simples, na sua expressividade. E eu penso que isso é muito importante. Ainda há 15 dias, penso que no dia 3 de maio, no dia da mãe, que a cidade praticamente estava deserta, gostei de fotografar porque encontrei os largos que eu queria fotografar, sem carros, sem movimento, que era aquilo que eu queria acentuar, ou seja, a parte arquitetónica da cidade, algumas particularidades.
1: Os tais bilhetes postais.
5: Exatamente. Sem gente, sem ruído, digamos, aguarda na sua verdadeira essência. E isso é uma perspectiva, uma preocupação. Claro que se for para um determinado objetivo que necessite transmitir movimento, obviamente que não vou escolher uma fotografia dessas. Portanto, para mim, no meu caso, a fotografia de rua, as particularidades da cidade, tem-me chamado bastante a atenção. E às vezes é curioso, temos situações engraçadas, como ainda há tempo estava ali perto da catedral a fotografar um pormenor da Sé, com objetivo, e portanto com o fixo naquilo, e passam as pessoas e olham para mim como se fosse um astronauta que estivesse ali ou que tivesse a precisar de qualquer apoio, por estar cansado da situação de doença. E depois as pessoas acabam por olhar e ver. Depois também há uma particularidade muito importante, que é a nossa função, a função que indica a fotografia, e já agora a minha paixão pela fotografia surgiu quando estava no ensino e que tinha necessidade de arranjar material para as aulas, e na altura se trabalhava-se ainda muito com slides, e comecei muito com os slides, e depois a fotografia foi evoluindo. Depois também a ligação à imprensa. Numa situação de polivalência, obrigava-nos que nós, além dos textos, tivéssemos também a possibilidade ou a vantagem de ter máquina fotográfica e tirar também as fotografias. E foi também, digamos, uma fotografia documental, uma fotografia de facto de mais na perspectiva de fotojornalista que interessou.
2: Mas nessa perspectiva, uma fotografia vale mais que mil palavras?
5: Exatamente. Desde depois acompanhada com uma boa legenda, ou pelo menos com algum texto que suscite a descoberta. Mas de facto, e no sábado vamos ter aí um bom fotojornalista.
2: Exatamente,
5: na cidade, que mais do que ninguém ele tem essa experiência. Portanto, a fotografia aqui pode ajudar a promover a cidade. A questão do retrato que se falámos, o retrato, e estou de acordo com o Bernardo, digamos, é um arte que não é fácil. Obviamente que eu interesso-me a nível de fotografia de rua, apanhar rostos, enfim, na sua expressividade natural, não ficcionados ou não em estúdio, e em situações, aliás, das melhores fotografias que eu tenho, a maior parte delas foram apanhadas em situação de imprevisto, que eu não estava à espera, e que de facto, pronto, calhou estar na hora certa, no lugar certo, e apanhar a pessoa certa. E portanto, aqui a fotografia pode dar muita guarda, a fotografia enriquece, cria também convívio, estimula também a própria preparação técnica e o próprio aprofundamento das técnicas, e portanto, para já, digamos, seriam estas notas que queria deixar.
2: Foi essa a ideia da criação, por exemplo, do Fotoclube? Pode-nos falar um bocadinho do Fotoclube da Guarda? Existe?
5: Melhor,
2: há muitas
5: melhor,
2: pessoas...
5: Melhor do que eu, o Carlos Martins.
1: O Carlos Martins, que
2: acaba de
5: chegar agora ao estúdio.
6: Boa tarde a todos.
2: Boa tarde, ou seja, o Fotoclube.
6: Bem-vindo, não é?
2: Sim, claro que sim.
6: O Fotoclube nasceu de um grupo informal de nós, amigos, em que a gente nos reuníamos para fotografar. Eu, na altura, tinha acabado de tirar do curso, entretanto, conheci algumas das pessoas que são ainda hoje o grupo, o núcleo mais
2: duro.
6: Exatamente, do Fotoclube. Tudo aconteceu uma vez em que havia um outro grupo em que depois deixou de haver, e depois nós acabámos por juntar, e foi normal, foi como não havia de ser outra melhor forma de acontecer, foi à mesa, juntámos-nos todos e decidimos se avançávamos com um grupo, e foi onde debatemos o nome e estratégia e tudo. Isto porquê? Porque na altura, isto é em 2012, deve ter sido em maio que gerimos, mas não, dia 2 de junho, 6 de junho, 6 do 6, exatamente, que na altura, depois começámos a fazer uma série de eventos, participámos na Feira dos Criadores que havia no Jardim, e a partir daí depois acabámos por com o apoio da Câmara, ajudando e vice-versa, fazer muitos eventos, e acabamos por ser chamados também para muitas iniciativas
5: e participações,
6: sim, eventos.
2: Se alguém que nos está a ouvir, por exemplo, quiser juntar-se ao Fotoclube ou saber um bocadinho mais da vossa atividade, que eventos é que vocês costumam fazer, onde é que se juntam,
6: troca de
2: fotografia?
6: É verdade que tivemos mais ativos até à pandemia. A partir da pandemia, acho que estragou tudo, muita coisa, e perdemos alguma dinâmica, é verdade, porque nós chegámos a organizar 3 jornadas de fotografia e tivemos sempre muita gente, bons oradores, e entretanto perdemos um bocadinho, mas estamos a tentar renovar outra vez, fazer novamente mais exemplos, e, por exemplo, sábado vai haver outro evento no SEI, mas pronto, mas temos um grupo no Facebook que as pessoas podem acompanhar e também podem propor-nos às vezes, a todos, às vezes uma saída informal, não precisa ser nada de grande formalismos nem nada, por isso nós temos um grupo informal e em que basta alguém chamar e vamos ali tirar umas fotografias e
2: falando no Centro de Estudos Ibéricos, o Centro de Estudos Ibéricos tem aqui faz algumas publicações, nomeadamente o Transversalidades e o Imagem e Território, que são algumas publicações que, de facto, são dedicadas à fotografia. Algum de vocês conhecem estes projetos?
6: Sim, sim, sim.
2: Ou seja, no ano em que o Centro de Estudos Ibéricos faz 25 anos, também é importante salientar que, de facto, há estas publicações, há esta forma das pessoas poderem participar e divulgar o seu trabalho. Porque isso também é importante, não é? Ou seja, quando vocês tiram fotografias, é importante que sejam vistas. O fotógrafo também faz fotografia para ser visto, ou não?
6: Sim.
3: Sim, não objetivamente, não é?
1: Mas também há necessidade de tentar mostrar o trabalho,
3: sim,
1: não é?
3: Sim, sim, é uma necessidade.
1: E hoje em dia, com as redes sociais, se calhar é o primeiro veículo logo para que isso aconteça. Mas, como disse a Cláudia Guedes, há documentos que ficam, sim, que perduram, não é?
3: Os formatos físicos
1: têm outro valor para isso. Portanto, claro. É importante.
3: Sim, porque hoje toda a gente já brinca um bocadinho com a celeridade das coisas a aparecerem, tem de aparecer tudo já, agora as pessoas parecem ânsia e necessidade, sim, de saber o que está a acontecer em todo lado, a toda a hora. Se calhar as coisas um bocadinho mais devagar, mais lentamente, com cabeça, com coisas, criar uns formatos físicos que duram
1: e perduram no tempo,
3: através,
1: não é?
3: Dos tempos, não é? Se calhar tem muito mais piada do que o já e o agora. E é muito mais trabalhado, muito mais pensado. Apesar de a minha fotografia não ser fotografia de pensar, é ir a passar e. Oh!
1: É o ângulo, não é? O ângulo também é importante.
3: Sim, sim. E olhar e a perceber.
5: Eu penso que essa perspectiva de a pessoa se evidenciar mais poderá ocorrer naquelas pessoas que, pronto, estão na fotografia há tempo inteiro, como são profissionais e que necessitam de alguma visibilidade, sim, para contactos comerciais. No caso das pessoas que estão aqui neste momento, têm outras atividades. Digamos, é uma paixão simultânea, digamos, à atividade profissional que é desenvolvida, complemento em algumas situações. Que implica, obviamente, formação técnica e acompanhamento, inclusivamente, da evolução dos equipamentos.
1: Portanto, vai muito para além também do conhecimento empírico.
5: Exatamente, porque, de facto, era aquilo que eu há pouco dizia. A pessoa pode ter uma boa máquina, mas não é por ter uma boa máquina. Hoje, com um telemóvel, em alguns casos...
1: Até ainda são melhores que as máquinas em alguns casos.
5: Só que depois, digamos, aquela perspectiva pessoal, artística, aquele cunho, não é o telemóvel que dá, tem de ser a pessoa a trabalhar. Agora, eu continuo a insistir que é importante o trabalho, que nomeadamente eu falo até pelo Fotoclube, que tem sido feito, porque são registros que ficam para a posteridade e portanto, são perspectivas que daqui a amanhã as pessoas vão comparar com aquilo que existiu. E sobretudo uma coisa que é importante na guarda, e nós já falamos nisso noutras ocasiões, a questão de existir uma boa fototeca, digamos, para acompanhar a evolução citadina, porque há ruas na cidade Falo, por exemplo, da Rua Batalha Reis, com as construções que estão a ver. Hoje, quem um transeunte passar ali, se calhar não identifica aquela rua com aquilo que era há 50 anos. E, portanto, este trabalho, que é um trabalho individual, pessoal, mas a conjugação de esforços, pode permitir...
2: A ligação
5: permitir,
2: da fotografia à memória.
5: À memória
2: também
5: da cidade.
2: Para ajudar a preservar a memória.
5: Da cidade.
6: Eu, por exemplo, tenho um exemplo desse, que é uma fotografia sua, da Tchequina. Essa aí é daquelas coisas que a gente
2: Exatamente,
6: tem que guardar.
2: Sim, claro.
6: Porque não há nada que... Eu acho que aquilo é era um ponto emblemático, praticamente.
2: Mas a variante
6: Exatamente,
2: da
6: Tchequina.
1: Mas aquele espaço, aquela
6: Exatamente.
1: Zona, claro. Eu também tenho essa fotografia guardada religiosamente.
6: Exatamente.
1: Em formato digital.
2: Quem não é da guarda,
6: exatamente.
2: Nome,
6: porque nós temos. Eu era muito novito.
1: Era um marco.
6: Mas eu passava lá todos os dias.
1: Todos os dias
6: eu morava no Bar da Luz e passava lá todos os dias. Só que agora, depois de tudo acontecer, e agora se vamos com a construção da variante lá do Tchequina, exatamente. Isso ainda vai ficar mais, vai ficar totalmente mesmo para a história. E essa parte aí é isso. E quando vejo os postais antigos, em que eu, por acaso, gostava, já falei com o Dr. Helder uma vez para fazermos esse reto, era aqueles postais antigos, nós irmos hoje e fazemos a comparação entre aquele momento antigamente e o agora,
1: com o mesmo ângulo.
2: O município tem um programa, ou seja, tem uma, ele às vezes nas redes sociais vai sendo publicado, da autoria do município, um espaço de, por exemplo, com uma diferença temporal alargada, em que diz o antes e o depois.
6: Exatamente.
2: E de facto algumas mudanças são mesmo
6: muito, muito significativas.
5: Penso que seria um projeto para isso, para livro, fazermos de facto a comparação, porque é um documento também que fica, portanto, e é um réplico que deixamos aqui também no ar.
2: Claro que sim.
5: E de acordo com aquilo que também disse o Carlos Martins, porque para as futuras gerações será muito importante ver até a própria evolução. Tirar da mesma perspectiva, em alguns casos será impossível, por construções que foram feitas, mas em outras situações ainda se consegue tirar da mesma perspectiva. E sobretudo, por exemplo, património cidadino que está esquecido, eu diria mesmo abandonado. Falo, por exemplo, de uma ideia que tivemos sobre o sanatório, de uma exposição que chamasse a atenção. Aliás, nós na altura no Fotolub chamámos SOS Sanatório.
6: Exatamente.
5: Em que a ideia foi publicarmos fotografias durante uma semana, penso eu, com fotografias com algum dramatismo do estado dos pavilhões. Eu penso que é um tema oportuno, até porque no dia 18 vão concluir-se os 119 anos do sanatório. E portanto lá está a fotografia a ajudar a chamar a atenção para o dever da memória
6: e passar a mensagem.
2: Portanto, a cantiga é uma arma, mas a fotografia também é. E como é que é a vossa experiência de fotografar a guarda, a cidade? Bernardo, a Guarda é uma cidade fria, é uma cidade que às vezes alguns caracterizam como cinzenta. É verdade? A fotografia na Guarda?
4: Sim, inevitavelmente.
2: Como o Dr. Helder estava a dizer, e bem, ou seja, a fotografia também pode ser uma arte que a Guarda deve incentivar, nomeadamente para preservar a memória, para a divulgação do património e até para chamar a atenção de algumas causas, como por exemplo a preservação e a defesa do sanatório. Aguarda, é difícil de fotografar?
4: Como todas as cidades ou todas as terras, depende um bocadinho do dia em que nos apanha. E da maneira como nos sentimos. Eu acho que isso na Guarda ainda se nota mais. Porque, por exemplo, eu gosto muito de fotografar nevoeiro. Pessoalmente é uma coisa que eu gosto muito. Não são imagens tão... com, se calhar, com tanto impacto,
6: tão mediáticas,
4: mas eu gosto muito de fotografar a Guarda com o nevoeiro. Porquê? Porque não é só, lá está, não é só a imagem, é aquilo que eu senti quando era miúdo. Eu comecei, só um parênteses, eu comecei a fotografar porque tinha necessidade de agarrar um momento, porque há pessoas que têm memória fotográfica, eu não tenho, e então para mim era uma necessidade cristalizar aquele momento, agarrar naquele momento e cristalizá-lo
2: porque é isso que a fotografia também faz,
4: cristalizar
2: um momento, uma alegria,
4: exatamente.
2: Ou até às vezes um sentimento, não é?
4: E outra coisa gira das fotografias, que quando eu comecei eram analógicas, claro, era aquele momento em que punhamos a câmara no olho e pensava, e ponderávamos, isto é fotografia ou isto não é fotografia? Porque não custa associado. E então, muitas das vezes, baixava a câmara porque não era, porque não tinha o valor que teria que ter. Pronto, mas isto, voltando, não me perdendo muito, voltando aqui à guarda. Eu gosto muito de fotografar nevoeiro, e, portanto, para mim, fotografar a guarda é muito bom. Depois há, mesmo quando está aquele aquelas nuvens baixas, na zona...
2: O mar da guarda.
4: Aquele mar, exatamente. Que é outra coisa fascinante. E eu acho que esse tipo de imagens são muito fáceis na guarda, não é? São
1: nossas. E fotografar, não é? Aquilo que é a guarda.
4: Exatamente. Portanto, para mim, fotografar a guarda passa um bocadinho por fotografar esses ambientes que fazem parte do estar na guarda. Mesmo as pessoas sozinhas numa rua, ou duas ou três pessoas. Não é? há pouca gente na cidade, é uma realidade. Portanto, isso a mim também me traz alguma caracterização da própria cidade. Pronto, mas isso é.
2: E o que é completamente indispensável ou dispensável, temos as duas, numa fotografia? O que é que faz uma boa fotografia? O que é para vós uma boa fotografia? Nós pegamos, por exemplo, aqui, e estas já passaram por um júri, portanto são eu sei que um dos convidados que estava para vir já participou e ganhou mesmo uma menção honrosa. O que é que faz uma boa fotografia? O que é que para vós diz assim, isto é uma boa... Porque hoje em dia nós todos tiramos dezenas de fotografias por dia. E depois há outra coisa que é assim, e que pode ser dispensável, são os filtros hoje em dia, não é? Vocês...
4: Sim. Os filtros, eu peço desculpa, mas os filtros é algo que eu gostava de falar aqui um bocadinho nisto, porque às vezes baralham-se duas questões, que são os filtros com o tratamento da fotografia. Um filtro, e depois ainda há mais questões, filtros que se põem na câmara, mas pronto, falando do que está a falar, os filtros são... pré-definições que são aplicadas por cima de uma fotografia. Isto não quer dizer que uma pessoa não possa tratá-la manualmente e que depois pareça que ela tenha um filtro. Aqui a diferença é aqueles filtros pré-feitos, nós passamos e dizemos, ah, eu gosto deste. Quando se está a fazer uma edição, nós vamos fazer as mudanças de acordo com aquilo que nós queremos. Na prática, é uma edição da fotografia, não é um filtro. Portanto, isso depende um bocadinho.
5: É uma edição pessoal. Marca, aliás, eu, entre fotografias do Pedro ou do Bernardo ou do Carlos, consigo distinguir a quem pertence a fotografia, desde que não esteja identificado pela marca, precisamente.
4: Exato.
5: Ou do tratamento, ou dos filtros.
3: Porque eu já ponho tem um filtro
4: pessoal. Exato. Mas é pessoal.
5: Fotografias, e eu consigo identificar que é a fotografia dele e que não é a do Bahia.
1: Portanto, isso transmite até a alma do próprio fotógrafo, não é?
4: É o cunho da fotografia.
2: Então, a fotografia capta a realidade ou muda a realidade?
1: Ou pode mudar
5: assim,
1: a realidade?
5: E também depende da perspectiva, porque se tivermos uma perspectiva de ser faltarmos à realidade, é como, por exemplo, às vezes uma cobertura fotojornalística de uma manifestação. Uma coisa é eu estar abaixo do público e tirar fotografia, outra, ou estar numa varanda e tirar e mostrar que é pouca gente. Ou seja, tudo depende da perspectiva que
3: ou
5: se quer.
3: Ou estar a trabalhar ou não estar a trabalhar.
5: Exatamente.
3: A perspectiva de como estamos a olhar para lá.
5: E portanto, isto era uma conversa que seria...
1: O ângulo faz a diferença toda, não é?
5: Exatamente.
6: Sim, eu já fotografei eventos em que, se eu quiser mostrar que o evento, imagino que até tem pouca gente, mas se quiser mostrar um ponto de vista positivo, ou vou ocultar a parte que está vazia e tiro de um ponto de vista que está bem completo. No entanto, eu estou a mostrar um ponto de vista meu. É real, é verdade. Mas se for alguém, exatamente, mas se for alguém que se calhar queira transmitir realmente que aquilo foi um fracasso, se calhar vai-se focar no resto. Pronto, mas são dois pontos.
1: E não deixam de ser fotografias reais.
6: Só cada um mostra a sua realidade.
5: Há sempre subjetividade.
6: Exatamente.
5: No trabalho fotográfico.
6: Exato.
2: E se a guarda fosse uma fotografia, que fotografia é que vocês escolheram? Imaginem que eu agora tinha aqui um cartaz com o título de guarda e vos pedia ajuda para uma fotografia. O que é que escolhiam?
6: Eu, para mim, é aquela que foi uma das que eu gosto mais, é a tirada de Torres Ferreiros, que apanha a Sé e apanha a Torre de Nage, ao pôr do sol.
2: Ok.
6: Fantástico. Aliás, há várias na
3: eu
6: Câmara.
3: Eu também tenho uma parecida.
5: E também, de facto, apanhar esses principais monumentos e, sobretudo, num dia em que haja ali um contraste de cores entre
6: exatamente.
5: O azul do céu, as nuvens, ou seja, para associar à monumentalidade da Guarda também o bom ambiente da Guarda, os ares puros da Guarda. Seria, digamos, a imagem ideal.
6: Eu, por exemplo, se um céu não tiver nuvens, já não tiro uma fotografia, praticamente.
3: Pois não. Falta a textura.
6: Falta, porque parece muito sólido aquele
1: céu. O azul só, não é?
5: Sim.
1: Bernardo, qual é que seria? O nevoeiro, sim.
4: Pois. Eu era. Era mais complicado. Porque assim, se for uma fotografia para vender com uma perspectiva de vender, não falarei tanto. Se for uma perspectiva que é a que eu usaria para eu passar a Guarda, isso provavelmente escolheria o sanatório, as árvores do sanatório, porque
2: que nos caracteriza muito bem.
5: Aliás, permite que de facto o sanatório tem potencialidades extraordinárias para a fotografia.
2: Sim.
5: E eu também gosto bastante dos nevoeiros e do sanatório. Encontram-se lá ambientes fotográficos espetaculares, ou na altura da neve. Eu, há uns anos atrás, quando nevou, enfim, com mais intensidade, e foi uma fotografia, portanto, que chamei as miúdas para figurarem um bocado, sentadas num banco do jardim, um banco vermelho a contrastar com a neve, e com aquele ar mesmo do dia de nevão, e foi, não era uma fotografia que eu tivesse preparado, mas surgiu num momento. E portanto nós na Guarda, quer em termos de ambiente, quer em termos de monumentos, temos excelentes condições, e penso que a fotografia mais do que nunca deve ser aproveitada para projetar a Guarda e para promover a Guarda. Até porque, pela experiência que eu tenho tido em termos de publicações em redes sociais, há uma grande nostalgia quando as pessoas veem fotografias da Guarda. Nota-se uma certa inveja de não estarem cá, mesmo da Guarda atual, ou seja, reviverem, sobretudo gente que estou na Guarda e que por motivos profissionais teve que sair, o reviverem essas imagens e verem como é que aquela rua está agora transformada, cria uma certa simpatia também e uma certa saudade nessas pessoas. E portanto, a fotografia pode funcionar como um elemento aglutinador da proximidade, daqui à distância.
6: Exato. Eu, por exemplo, uma das características que o Dr. Helder faz é tirar às ruas. Só que nós, quando andamos no nosso dia-a-dia, nós vemos, mas não observamos. E o Dr. Helder observa. E às vezes uma fotografia de uma rua e a gente pensa assim...
1: Onde é que é esta rua?
6: Onde é?
1: O ângulo,
2: sim, é
1: porque...
2: verdade,
6: ou onde é? A gente às vezes até conhece logo, mas... Se eu ficar a olhar para ali, que é aquilo realmente a disposição dos elementos dentro da fotografia. E isso faz toda a diferença. E aí é que na parte da história vai fazer toda a diferença daqui a uns anos quando as coisas estiverem mudadas. E é uma simples fotografia, mas às vezes é entre lembrar-se ou não tirar aquela fotografia. E depois, como a gente tem que aglutinar aquele momento num retângulo, que é quando, nos nossos olhos vêem muito mais, mas o aglutinar daquilo dá uma outra perspectiva. E é isso que eu às vezes fico a olhar para as fotografias do Dr. Helder, fico ali a ver.
5: Eu gosto de fotografar, que é na Rua dos Clérigos, que é uma rua que quem é da Guarda conhece, que é a rua mais estreita, penso que da cidade, ou será das mais estreitas.
2: Das mais estreitas.
5: E onde há um relógio de sol, e as pessoas só em função da fotografia muitas vezes é que vão lá redescobrir isso. Quando de facto é um valor que temos na cidade, não só a história que está associada à rua, mas também, digamos, esses elementos gráficos no granito, que são singulares.
6: É o relógio e mais abaixo o dragão.
5: Exatamente.
6: O dragão. Nunca tinha percebido quando a Anabela lançou o livro e depois vi as suas fotografias e eu, olha, um bocado tinha reparado no dragão, realmente.
2: Então, ainda tipo, bem, porque de facto também é uma coisa, é um símbolo importante da Guarda e às vezes as pessoas não estão atentas. Sim. E a fotografia e os livros e a literatura, neste caso, também nos serve para chamar a atenção.
1: Descobrir, não é?
2: E descobrir a cidade.
1: Eu é curioso e eu vou acompanhando alguns dos vossos trabalhos, não todos. Realmente eu conheço, do Pedro Bahia, do Helder Sequeira, do Carlos Martins também, confesso que do Bernardo ainda não, mas
4: eu não partilho muita coisa nas redes sociais.
1: Vou tentar estar mais atento, mas também há alguns por nós, não digo sempre que há locais, era aquilo que eu há pouco estava aqui a trocar esta impressão com o Carlos Martins. Vocês têm por vezes o pormenor de captar o ângulo de uma forma que os olhos olhos humanos não veem, ou seja, um ângulo distinto que à primeira percepção não sabemos o local. Também há essa preocupação da vossa parte?
5: Carlos Martins.
6: Se calhar é mais para si, que você é que mais faz essas fotografias enigmáticas.
5: Exatamente. Mas passada à bola. De facto, a minha tendência é mais para a fotografia de rua. E, de facto, às vezes convém parar e ver e olhar e estar com atenção. E esses pormenores aparecem. Obviamente que, digamos, será a nossa responsabilidade, entre aspas, retratar esse momento e essa perspectiva. Como, por exemplo, há aí portas magníficas na cidade.
2: Ou janela, e ter janela. Exatamente, exatamente.
6: Cruciformes.
2: Sim.
6: Nós fizemos há uns anos atrás fizemos um trabalho.
2: Isso está publicado?
6: Foi para quem? Prado?
5: Foi para o museu.
6: Foi para o museu?
2: Sim.
6: Ah, fizemos, exatamente. Uma exposição.
5: Foi a exposição.
6: E que veio a doutora Carla, de Trancoso,
5: sim.
6: Em que a ideia era nós aprendemos a fotografar cruciformes e tivemos que andar à procura deles.
2: Ah, okay.
6: Aliás, um dos que eu tenho, depois houve a exposição, eu ofereci a minha fotografia à Sé. Tem lá aquele cruciforme, é cruz, de aquele cruzeiro que eles têm. Eu, por acaso, ofereci a minha fotografia e fiquei...
5: 70 e poucas variedades de...
6: Exatamente. E foi uma forma diferente da gente
5: e que aprender. Na altura, com essa explicação.
6: Exatamente.
5: A quantidade de cruzes, de que são cruz malta.
6: Exatamente, e o seu significado.
5: Cristo,
2: é uma forma também de aprender e de
6: descobrir. E tivemos que andar à procura, porque nós andámos a pé e às vezes aquele ponto em que não olhávamos, ou então sabíamos mais ou menos que estava lá, mas não...
3: Sim, no dia a dia não olhas para essas coisas, passas
1: em vários momentos. Eu já não falo na Sé, mas, por exemplo, a Igreja da Misericórdia,
6: sim,
1: tem uma fachada fantástica.
2: Mas...
1: se calhar grande parte das pessoas na guarda só repararam para aquela fachada quando, devido às intempéries, caiu um pedaço da estátua.
5: Também... Eu diria mesmo que a maior parte das pessoas nem sabia que existia lá a estátua, porque as pessoas não olham
3: para
5: cima. E às vezes também com o olhar não permite, uma lente permite ir buscar. Eu há uns anos atrás, numa das janelas da Sé Catedral, que dá para o lado da Praça Luís Camões, casualmente, com uma objetiva, vi que estavam uma série de vidros partidos na própria janela.
6: Uh-huh.
5: Olho no ouvido, a gente não consegue ver.
2: Claro.
5: E, portanto, na altura, inclusive, chamei a atenção para aquilo. Portanto, são pormenores. É evidente que, respondendo há pouco à questão que eu estava a colocar, a técnica e o equipamento que se vai tendo também é essencial, como os filtros, que há pouco o Bernardo estava a dizer. Os filtros foi ele e o Carlos Martins mais que me incentivaram a começar a usar também, e hoje utilizo mais, sobretudo em determinadas situações, com muita claridade, ou nas situações para criar aquele contraste entre o azul e o branco do céu, etc. Conseguem-se fotografias.
2: Exatamente. Edição, não, é?
4: Não, aqui estamos a falar de filtros reais, são montados na própria objeto.
1: Físicos, não é?
4: Sim.
5: A questão da edição depois é mais complexa, mas aí talvez o Carlos Martins ou o Bernardo ou o Pedro Brites podem falar melhor do que
6: eu. Se calhar não, porque eu cada vez edito menos. É sério, cada vez aquilo quase sai na máquina.
2: Porque a máquina sai tão... Porque acha que de facto isso pode ser dispensável numa fotografia?
6: Uma das coisas que eu aprendi foi que tentar tirar logo a fotografia em condições. O que posso fazer é um recorte. Depois, no adulto, era a realidade que lá está. Pronto, não tiro objetos. Há pessoas que tiram.
2: Agora já há aplicações, já fazem isso.
6: Eu nesse aspecto, não. E depois, com a máquina que tenho hoje em dia, saem tão bem, é como estão. Tiro-lhe ali um recorte, às vezes uma coisa que não está bem, mas lá está, como disse o Bernardo há bocado, antigamente era o custo do filme, não é? Revelar. A mim é o custo depois ter que ver muitas fotografias, por isso, certo, vou ver, interessa, enquadrei, isto é uma fotografia banal, não tiro.
1: E é no momento que se toma essa decisão, Carlos Martins?
6: É.
1: Não se guarda para ver os mil e tal ficheiros?
6: Não. Não, eu agora já faço isso. Antigamente tinha muitas fotografias, agora não. Só tiro muito se for fotografar um evento.
1: Pois.
6: E aí tiro muitos, porque imagina, grupos de pessoas.
3: É, ou tens tempo ou não tens tempo.
6: Não, e não só, por exemplo, grupos de pessoas.
2: Ou em trabalho, sim, ou não, não é?
6: Imagina, tens de tirar muitas, porque imagina, um grupo de pessoas, tens de ter uma fotografia que elas não têm os olhos fechados, imagina.
3: Ou tens com a boca aberta,
6: exatamente, ou numa posição. E a gente, o que é que eu faço? Aí faço um disparo contínuo para tirar várias, há de haver uma que está bem.
3: Pois é,
6: estão a perceber? Porque já me aconteceu uma vez fotografar um evento que uma delas não ficou bem, que não só tinha uma, e a partir daí ficaram todas bem, menos aquela que não ficou tão bem. A partir daí
1: É de fato, continuo
2: para... E outra questão, vocês escolhem ou isso é natural? Fotografia a preto e branco ou a cores? E porquê? Ou é...
4: Eu sou, pronto, eu tenho umas abordagens um bocadinho diferentes, embora ache isto para explicar, embora ache isto fantástico, esta coisa de tirar a fotografia e de já está, eu sou um bocadinho mais... penso aquilo que quero e sei que não vou conseguir com o que tenho e então tiro a fotografia a pensar como é que depois vou mexer nela para conseguir aquilo.
2: Já está a tirar,
4: sou muito insatisfeito. Então, por exemplo, tiro sempre com mais espaço e com uma perspectiva porque eu sei que depois vou mexer nela daquela maneira específica. Okay. Pronto. E o mesmo se é em high key, se é em low key, também dependendo um bocadinho de qual é que é o sensor com que estou a trabalhar, que depois também uma pessoa apanha estes enervamentos com os tipos de sensores e com a maneira como eles tratam a fotografia. Pronto. Então, há aqui uma série de coisas, mas para não perder, tinha-me perguntado da...
2: Preto e branco ou a cores?
4: Ou a cores. Pronto, e tem a ver com isto. Eu, pessoalmente, gosto muito da fotografia a cores. Não, provavelmente tem a ver com algumas questões da minha vida. Fui operado, por exemplo, a um olho. Isto é uma coisinha de nada, mas fui operado a um olho e tive o olho tapado. E lembro-me perfeitamente do momento em que tirei a tapa do olho. E não sei porquê, ou porque aquele olho não esteve exposto a tantas informações, vi-o, de repente, o mundo tinha imensa cor. Tinha imensa cor, aquele olho estava-me a passar imensa cor para o cérebro. E aquele momento fascinou-me. E então, eu pessoalmente gosto muito de fotografar a cores. Gosto muito da cor. Acho, a cor a mim fascina-me. Posto isto, percebo e respeito plenamente quem gosta do preto e branco. Acho que para ser preto e branco tem que ser bom. Não há o preto e branco, não há
1: não
4: cá.
1: Não é tirar uma fotografia.
4: Não é tirar
1: a
4: fotografia.
2: Exatamente.
4: Não, isso pode ser. A questão é, para ser preto e branco tem que ser bom, porque uma pessoa põe uma fotografia a preto e branco e todas são bonitas, todas são poéticas, mas não é
1: traz
4: assim.
1: Traz a nostalgia apenas.
4: Mas não é assim. Portanto, se é para fazer em preto e branco, para mim, tem que ser mesmo bom. Tem que ser mesmo um nível muito elevado de fotografia, sim.
5: Embora haja, permita-me que interrompa, haja fotografias que, por exemplo, a cores não têm uma expressividade que têm se for no preto e branco, porque o contraste é mais evidente. Ou há determinados elementos cromáticos que possam estar mal, que não aparecem tão revelados sendo a preto e branco.
4: Pois, eu tento isso nas acores, tento ir buscar as coisas, mas para chegar aí, claro, nas acores, sim.
6: Eu preto uso quando é... Às vezes, quando a fotografia não tem muita qualidade, o truque é passar para preto e branco.
2: Pois, é exatamente o contrário que o Bernardo estava a dizer. Por isso é que
1: tem que ser
4: boa. Qualquer fotografia a preto e branco é bonita.
2: Okay.
4: Ou seja, para me interessar, para eu dar valor à fotografia a preto e branco, aí já tem que ser boa. Porque qualquer fotografia a preto e branco fica bem.
2: Fica bem.
6: Exato. E depois, o preto e branco é bom, o preto... para transmitir uma sensação também. A cor já é alegria, e enquanto que o preto já traz uma sensação mais carregada. Depois também há fotógrafos, como por exemplo o Alfredo Cunha, ele diz que para ele a cor é uma distração.
2: Exatamente. Sim.
6: Em que o preto e branco transmite logo uma mensagem, logo o que é, e não tem nada ali a distrair. Por isso é que ele só fotografa a preto e branco. E se houver quando há uma fotografia a cores, toda a gente fica admirado.
5: No caso, ele provavelmente será, digamos, também uma certa prevalência da experiência como fotojornalista.
6: Exatamente. É o cunho dele.
4: Exatamente.
6: Também.
4: É o cunho, claro.
2: Sim. E a hora para fotografar? O que é que vocês acham?
5: Eu gosto de fotografar à noite, por exemplo. Ou então de madrugada, enfim, com uma manhã clara, por exemplo. Mas à noite, por exemplo, em noites, sei lá, de luar, ou naquelas noites frias, mas que não há nevoeiro, o contraste do granito, tenho uma fotografia das escadas da antiga cozinha económica, pronto, spray para ver um bocado aquilo, até porque por vezes há mudanças.
2: Fotografia.
5: Aliás, houve uma altura que tive quase uma hora e tal, à espera que o nevoeiro passasse, que era uma névoa que passou, para apanhar, não sei se foi junto à Catedral ou São Vicente, porque depois passou. Como também acontece, há pouco o Bernardo falava nos veios do sanatório, houve um dia que vi que havia no veio na cidade, eu saí todo empolgado por ir fazer uma fotografia ao noveiro, e quando chegou ao Parque da Saúde estava um sol completamente radiante e não havia noveiro nenhum. Portanto, mas eu gosto de fotografar à noite, ou o fim da tarde também, traz excelentes imagens. Portanto, depois tudo depende do local e da perspectiva e do que se pretende fazer.
1: Uhum. Pedro Bahia. Não há hora para fotografar.
3: Amanhã, à tarde, à noite. Eu gosto do que vejo. Ou gosto, não gosto.
2: Se tivesse escolhido duas fotografias tuas, ou seja, que já tiraste, nós há algumas fotografias que ficam icónicas, por exemplo, ligadas a algum acontecimento.
3: Sim.
2: Vimos isso no 25 de Abril, sim. Vimos isso exato, em alguns sim. acontecimentos. Ou seja, em que a fotografia de facto marca algumas das tuas fotografias do Alfredo Cunha, por exemplo, que há bocado falámos, exatamente no 25 de Abril. Há aqui alguma fotografia tua ou duas que tu dissesse são estas duas fotografias e porquê que as escolheste?
3: Sim, uma delas por acaso foi ao final da tarde, com o dramatismo das nuvens no céu, a seguir uma trovoada na Praça Velha, com a sede de fundo, pronto.
2: Com a trovoada.
3: Está quase lá tudo, não é?
2: Engraçado, porque nós temos sempre aquele, é um lugar comum, que se calhar as fotografias com sol, com claridade, e vocês salientam, e ainda bem, ou seja, é uma perspectiva, sim. O contrário que a cidade, o nevoeiro, ou a cidade com a trovoada, é? Ou à noite.
1: Como dizia o Carlos Martins há pouco, exato, se só houver ideia convencional, céu azul, não tira fotografia.
2: Exatamente.
3: Até para era quase de noite, já tem os pontos de luz acesos, as iluminadas já estão acesas, já estão, tem um drama no céu, assim, aquelas nuvens carregadas ainda a abrir, assim, na trovoada.
5: Eu acho que a cidade em qualquer altura pode ser fotografada.
3: Sim.
5: Mal tempo. Por exemplo, gosto de fotografar nos dias de chuva, quando não está a chover, obviamente, e que ficam aqueles ou lençóis de água ou charcos,
2: que é o reflexo
5: de monumentos, de pessoas. E pronto, conseguem-se boas fotografias nesse contexto. Portanto, eu acho que, no fundo, o Bahia falou, portanto, qualquer hora. Bem, de facto, também é verdade isso, qualquer hora, em qualquer lugar, desde que sim, a pessoa vá com uma perspectiva de querer
3: e começar a ver, a olhar,
5: ter uma ideia fixa daquilo que quer fazer, consegue-se.
6: Sim. Eu já não faço isso. Eu, por acaso, é assim, se tiver uma fotografia que tiver pensada, eu penso com aquele cenário. Por exemplo, se for uma saída só para fotografar alguns elementos sem ter nada estudado, tudo bem, não há problema nenhum. Mas se tiver pensado, por exemplo, imagina o Mar da Guarda, se eu quiser, já não pode ser qualquer hora. Já tem que ser aquele momento. Sim. Porque aí já temos que ter um bocado ali atenção às variantes que queremos. Eu, para mim, as melhores horas para fotografar é a golden hour, é ou de manhã, naqueles dourados, ou à noite, ou ao final, ao pôr da tarde. Para mim, isso, com nuvens, claro.
4: Para mim é o sol desde que o sol esteja tapado com uma nuvem, mas que haja bastante claridade, é quando eu prefiro.
1: Até porque o sol também diretamente é inimigo dos fotógrafos, naturalmente.
4: Mas se tiver o sol tapado, para mim está bem.
5: Também não prometo para outra questão, que aliás as redes sociais às vezes assentam de uma forma negativa, obviamente, é que uma fotografia às vezes pode demorar tempos a tirar e, quer dizer, implica sacrifícios. Eu estou-me a recordar de uma iniciativa de fotoclube na Serra da Estrela, num evento
6: fotográfico. Imaginatura, acho eu.
5: Exatamente, em que eu por acaso nesse dia não tive, mas sei que outros irmãos de fotoclube foram para a Serra às 4:30 da manhã,
6: que é para apanhar aquele...
5: Ou seja, com 9 graus ou 10 graus negativos para apanhar.
6: Eles foram, eu não fui, mas por exemplo, eu depois quando vi as fotografias deles, parecia que a serra estava com arder.
5: Exatamente.
6: De manhã.
5: Aliás, há uma fotografia do Vasco Pires que
6: exatamente, que é elucidativa. Aquilo
5: ou
6: é
5: seja,
6: fantástico.
5: Há um sacrifício, quer dizer, não sai de ânimo leve da cama às 4 da manhã para ir para a Serra da Estrela a fazer fotografia. Ou em equipe, por exemplo, na cidade.
2: Também é uma paixão, não é? A fotografia.
5: E por vezes há muita gente, aliás, há um fotógrafo conhecido, Manuel Ferreira, que teve uma fotografia tirada na Serra da Estrela num dia de trovoada,
1: que correu muito.
5: e correu o mundo, mas viu aquela fotografia plagiada em sites como se estivessem eles lá a ter tirado a fotografia ao mesmo tempo, quando ele estava sozinho na serra, em plena serra.
1: Como é que reage um fotógrafo a isso? Eu tinha aqui anotado os direitos de autor, pronto, acho que é uma questão. Com as redes sociais tudo se replica, tudo se copia, copy
2: é fácil
1: paste,
2: fazer
1: não é?
2: Hoje uma cópia.
5: O Daniel Rodrigues, que vai estar no sábado aqui na Guarda,
2: no Centro de Estudos Ibéricos.
5: Exatamente, há uns anos atrás, numas jornadas, numa iniciativa também do Centro de Estudos Ibéricos, conversei com ele acerca dessa questão. E ele, por exemplo, na altura contava-me que tem fotos no Instagram, mas não tem no Facebook, precisamente para evitar as passagens. E
1: até porque a privacidade da rede Facebook,
5: exatamente, é diferente,
1: completamente quase aberta.
5: E há situações, há fotógrafos profissionais que têm imensos processos de pessoas que utilizam os direitos de autor. Eu tive várias situações de pessoas que utilizaram as fotografias. Se me pedirem uma fotografia, não tem qualquer rebuço em dizer sim senhor, utilizem, etc. Mas claro, pedem autorização e já me aconteceu isso em imensas situações. Portanto, é pro bono, portanto não faço fotografia para ganhar dinheiro. Mas ultimamente, e sobretudo pela redes sociais, há grupos ou há pessoas que muitas vezes partilham e sem qualquer referência. E o que é que isso obriga? Que muitas vezes nós tínhamos que utilizar a marca d'água num sítio onde seja difícil. Difícil para quem não é, para quem é utilizador na perspectiva mais básica, porque com software hoje já se consegue remover a marca d'água. Mas, portanto, para aquelas pessoas que partilham, obviamente que notamos que não conhecem essa técnica. E, portanto, às vezes é uma forma. Se me perguntarem, isto estraga a fotografia? Às vezes estraga, mas se me pedirem a fotografia para utilização na aula, num livro, sem qualquer problema. Mas, portanto, a questão dos direitos de autor, eu acho que começa a ser sentida de uma forma mais premente, precisamente porque são imensos casos em que há, digamos, esse abuso por parte de outras pessoas.
1: É esse o vosso receio de fazerem publicações nas redes sociais?
2: Nada,
1: ou não?
2: Há pouco que não fazia quase.
4: Eu é
2: para não ser.
4: Por desinteresse. Ah. é só desinteresse nas.
2: Faz parte também.
4: Nas redes sociais e no feedback que é dado. Da minha parte, não tenho qualquer tipo de interesse nas redes sociais. É algo que eu também. Que eu tenho noção que também. Se calhar faço mal, porque eu preocupo-me sempre mais em conseguir as fotografias e os vídeos do que propriamente em publicá-los e em partilhá-los, mas não tenho as redes sociais, é uma coisa que não me diz que não me diz muito. No entanto, admito que é um ótimo veículo.
2: Sim,
3: quando é bem utilizado, sim.
1: Mas leva a tal essa situação de não protege tanto naturalmente o autor da fotografia.
4: É variável, porque tanto pode não proteger, como há casos em que pode catapultar a pessoa.
1: Claro, há o reverso da medalha nesse aspecto, sim. Claro.
4: Portanto, nós nunca sabemos muito bem qual vai ser o nosso. Quantas pessoas foram. A sua maneira de fotografar e o seu trabalho foi catapultado para a ribalta porque precisamente faziam a partilha e houve partilha da partilha da partilha da partilha, né? E depois chegaram lá e de repente já começam a chamar essa pessoa para ir fazer um trabalho e nessa situação foi bom, foi o que fez divulgar. Portanto, isto tem dois.
1: No prato da balança fica ali o positivo ou o negativo, mas de qualquer forma é preciso salvaguardar sempre os direitos de autor.
3: Sim, exatamente. Acho que as pessoas também têm de respeitar. Não vou só porque é bonito, vou utilizar eu. Acho que é um bocadinho.
1: A citação,
3: um educação, é uma educação de base que as pessoas têm.
2: É uma questão ética.
4: Mas não, a banalização da. Da fotografia e da partilha. Pronto, é o que
1: é. E depois pode levar a situações em que tem que se recorrer a outros meios que levam tempo e desgastam naturalmente.
5: Mas isso passa também na comunicação social,
1: sim.
5: Quando os órgãos que dão notícia, que não são citados ou não são
1: os plágios.
5: Exatamente.
4: Isso para mim é mais grave. Pois. Isso para mim é mais grave.
6: São pessoas que.
4: Porque estão no. Porque é o meio.
6: Exatamente.
4: Não é? Porque é o meio. Portanto, se esse tipo de utilização. Por exemplo, da parte de televisões, de agências de notícia, que agarram em fotografia, que promovem a partilha da fotografia por parte do comum mortal, que tira a fotografia instantânea para depois fazer a sua publicação, que está tudo ótimo se essa pessoa esteve naquele momento, naquela situação e não havia lá mais ninguém.

0: a fotografia também pode ser utilizada para difundir, por exemplo, uma mentira ou uma falsidade, sim, ou alguma coisa, sim, que não, sim, está, sim, isso, sim, isso se calhar ainda é pior, não é, do que a própria divulgação nas redes sociais.
1: Sim, claro. Sim, claro, claro.
2: Eu, por acaso aconteceu-me mais ou menos isso. Alguém, quando foi agora da neve, eu até tirei uma fotografia com o telemóvel, coloquei no Facebook. Quando dei conta, alguém tinha partilhado a minha fotografia para falar mal, não era, mas houve ali qualquer coisa, que não sei se foi a câmara ou qualquer coisa, que não coisa, mas usou a minha fotografia. E eu, implicitamente, naquilo, estava eu...
0: Sem fazer referência ao...
2: Exatamente. E eu perguntei, qual a razão de teres colocado a minha fotografia? E lá foi o primeiro que encontrei.
3: Pronto.
2: Uma pessoa amiga. Sim, mas é que o problema é que estava a passar uma mensagem, ele tinha associado um texto negativo com a minha fotografia.
4: A intenção da fotografia do Carlos Martins quando
2: não foi mostrar a neve e mais nada, mas estava-me a levar a mim como sendo aquela fotografia que eu tirei que tinha sido o meu propósito com aquele.
0: Da crítica. E Carlos, já agora, e para acabar, qual uma fotografia que, por exemplo, só podia ser tirada na guarda? O que é que vos lembra?
2: Aquela que eu disse há bocado, da Torre dos Ferreiros, aquilo é...
5: É uma triangulação, não é?
0: Também.
2: E depois com as nuvens, com aquela dramatização, aquilo é fantástico.
1: Eu acho que quem sobe à Torre dos Ferreiros chega lá acima a primeira vez e, se gostar de fotografia, vai dizer, isto é incrível.
2: Eu uma vez só, coloquei uma com a silhueta, tudo a sete toda preto, e só com a silhueta, mais nada. Foi um sucesso, praticamente, porque uma coisa tão simples fez sucesso. E daquilo que estavas a dizer, as redes sociais catapulcam muito as pessoas. Houve uma altura que as pessoas pensavam que eu era fotógrafo, e eu de fotógrafo não tenho, não faço a vida da fotografia, porque a minha área é de informática, e eu uso a fotografia para... esparcer, para de esquecer dos problemas.
4: Como um hobby, não é?
2: Exatamente.
4: Bom, eu anotei desde o início duas, e o tempo já não é muito, não é? É aqui dois temas. E a fotografia vista de cima, os drones, que está agora tão...
2: Eu gosto muito dessa perspectiva.
4: Qual é a vossa opinião?
2: Eu gosto muito da perspectiva.
1: Eu também gosto muito dessa perspectiva. Acho que há coisas, aliás,
2: há coisas que só visto de cima é que dá para entender.
5: E desde criança, quem é que nunca pensou em voar?
4: Exatamente. É esse o fascínio, não é?
0: E até a guarda vista de cima.
6: Essas imagens acentuam pormenores e também, digamos, realidades que nós no terreno não vemos. E, portanto, penso que isso é fundamental. E pronto, lá está, digamos, a técnica e a tecnologia ao serviço da fotografia, sim, e também da promoção da cidade.
2: E atenção, que há outra perspectiva, sem ser de cima, é aquela que a gente fotografa rasante
1: ao chão. Estava a pensar nisso. E até ia dizer que eu, ao contrário de... Eu fui muito... Quando passei do analógico para o digital, aquilo foi um processo muito difícil. Já havia câmaras digitais.
2: E ainda fotografei com disquetes, aquelas antigas.
1: Com disquetes.
2: No liceu.
1: Pois. Mas pronto, quando eu tinha a analógica e depois... Custou-me muito passar para o digital, até que cheguei àquele ponto que disse, não, isto aqui já, agora já dá para passar para o digital, porque já começa a ficar taco a taco. E neste momento eu vou passar para o telemóvel. Porque continuo a ter as câmaras fotográficas, mas vou fazer a transição para o telemóvel.
0: Mas já é mais prático, Bernardo, andar sempre com o telemóvel.
1: Mais do que mais prático, é algo que me interessa, primeiro, porque permite pontos de vista muito mais encostados às coisas. E depois porque são muito mais discretos. E eu gosto imenso de tirar uma fotografia sem dar nas vistas. E então, neste momento, estou precisamente com esse sentimento de passagem em que um telemóvel, neste momento, determinados, já me começa a convencer de... Ok, já posso.
4: E a tal perspectiva rente ao chão, não é?
1: Exato.
4: Traz um... Eu de fotografia percebo zero.
6: Sobretudo quando vem atrás com úmidos, aquele brilho que...
4: Mas já me deparei aqui, porque nós fazemos fotografia mais que amadora aqui nos estúdios, não é? Quando sim, temos convidados, que é o caso de hoje, mas já me deparei por mim, por auto-recriação,

0: quando retira a fotografia mais renta em baixo, a perspectiva é muito melhor.
1: É diferente.
0: Não é? E é isso que eu vou fazer. Né? Sim, com o telemóvel.
2: Exatamente, porque o telemóvel permite-nos ter o sensor a 1 centímetro. Oh,
0: Bernardo, eu de fotografia,
2: e
0: nós
2: uma,
0: aqui.
2: E uma câmara, não é? Já está, se calhar, a 3 centímetros.
0: Outra questão, para. Se a Cláudia me permite.
3: Claro,
0: eu já vi fotografias.
4: Sim, mesmo, sim, o sensor está, não é? Mais acima.
0: Está vossas, mais acima. Não me recordo quem, mas onde, por exemplo, quando. São anunciadas as superluas, fotografias aqui da Guarda, onde se exagera, permitam-me usar o termo, da lua. O que é que se pretende quando se é manipular uma fotografia? É aumentar?
2: Não, porque muitas das vezes isso é feito, para quem percebe a técnica da fotografia, isso é feito com a compressão da imagem, usando teleobjetivas. O que acontece?
0: Mas não desfoca a realidade?
2: As objetivas desfocam todas a realidade, porque nós temos o nosso campo de visão, estará aí nos 50 milímetros, não?
4: 35, há quem diga 35.
2: Pronto. Portanto, tudo o que não seja isso, já é uma alteração ótica do que estamos a ver. Portanto, tendo em conta isso, e partindo do princípio que a maior parte das pessoas tem, se tiver a lente é 24-70, portanto vai ter logo ali muitas variedades, e muita gente tem uma teleobjetiva. Portanto, isso só em si já é um ponto de vista. A mim não me incomoda nada.
5: Era manipular a foto para as coisas parecerem ainda maiores.
2: Certo, mas tu, se tiveres tu se tirares a fotografia com uma 200mm numa superlua, vai ficar maior.
0: Eu já vi fotografias onde há outros pontos de referência da cidade que estão à
2: realidade.
0: Mas isso. E a lua.
4: Acho que quem tem.
0: Parece que está ali 7 ou 8 vezes, ainda mais do que uma superlua.
4: Mas eu acho que uma que tem essa é o Pedro Carvalho. E eu acho que o que ele me disse uma vez, fez uma com dupla exposição. O que é que fez? A exposição em que estava o normal, e depois outra quando a lua já estava
3: melhor. Eu gosto muito das fotografias do Pedro Carvalho.
4: Põe uma na outra.
3: Gosto muito.
4: São efeitos artísticos. E aí é o tal cunho do fotógrafo.
0: É gente, o cunho.
2: A maneira de ver. E o olho do fotógrafo.
4: E depois é dominar técnicas, por exemplo. Há várias técnicas. Por exemplo, outra técnica que eu gosto, por exemplo, imagina. Se eu fotografar um carro de corrida, eu gosto que o carro dê a sensação de movimento. Porque se a gente o congela, parece que estava parado. Certo?
3: Uhum.
4: E eu, para mim, tenho que ter aquela sensação do panning. É panning,
2: exatamente.
5: Bem, eu estou aqui, Mátia.
3: Pois, se calhar estamos mesmo aqui. Eu só vou fechar.
0: Fechamos ao final, não é? Fechamos com frase, com as várias frases, e já nos despedimos a seguir dos nossos convidados.
3: Inspirados também alguns poetas que estão perto de Virgílio Ferreira, que diz que há momentos em que toda a realidade se fixa num instante. Eu penso que esta frase tem muito a ver com a fotografia, porque, como há bocado o Bernardo dizia muito bem, a fotografia também é um momento de cristalização de um instante. E depois também Eugênio de Andrade, que dizia que fotografar é guardar silêncio com luz, porque os silêncios, como aqui vimos, também são possíveis de fotografar e de dar vida à arte da fotografia.
0: E que transmitem aquilo que, por vezes, o olho humano, à primeira vista, não vê, e com estes quatro de vários fotógrafos não profissionais, não é? Na Guarda vão dando a conhecer os recantos que, por vezes, passam-nos despercebidos. Cláudia Guedes, vamos despedir-nos do Pedro Bahia, obrigado, não é?
3: Sim, do Pedro, obrigado. Helder Pedro,
0: Sequeira,
3: obrigado,
0: bem haja também.
3: Bernardo, muito obrigada.
0: Gomes, bem-vindo, aliás, foi um gosto tê-lo aqui. Carlos Martins, também, naturalmente.
4: Obrigado.
0: Muito obrigado.
3: Por participar aqui na conversa sobre fotografia, muito obrigada pelo desafio. Muito obrigada.
0: Cláudia, foi um gosto tê-la aqui e ter trazido estes quatro ilustres convidados a este Sem Filtros. Muito obrigado e marcamos encontro no próximo mês.
3: Certíssimo.
0: Muito bem, muito obrigado e uma
3: obrigada.
0: Boa tarde.
3: Boa tarde.
4: Boa tarde. Boa tarde. Boa tarde. Boa tarde.

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3: Todos sabemos que a taxa de mortalidade nas estradas portuguesas é assustadora, é o termo. Por várias razões, por variadíssimas razões, uma delas o álcool e outros motivos de distração e que provocam, quer uma quer outra, provocam o excesso de velocidade. É verdade que algumas estradas também não têm, e que muitos condutores que queixam-se de que não têm a devida sinalização, e é verdade que algumas estradas têm alguns defeitos, como há uns anos largos me acontecia quando era magistrado do Ministério Público em Pinhel, e em numa certa determinada curva havia e aconteceram vários acidentes, os carros, os automóveis e os carros pesados que se despistavam iam todos bater na mesma árvore, que havia ali um problema com as raízes das árvores. E todos nós sabemos que esse é um dos grandes problemas das estradas, são as raízes das árvores e que provocam os seus saltos, e era o que acontecia naquela estrada e naquela famosa curva, até que, com um piso novo, resolveram o problema. Portanto, sabemos que há defeitos nas estradas, como é óbvio, nada é perfeito, nada está completamente bem feito, mas eu penso que o fator humano é o mais forte, o que repete e é o essencial ou o mais normal, o mais banal nos acidentes de viação. É o fator humano. E na verdade nós olhamos para os números e os números são terríveis, porque acontecem há muitos acidentes e penso que o governo neste momento pretende tomar outra atitude, reformular os meios policiais. Não sei se será o estudo deve estar feito com toda a certeza, mas eu penso que a especialização faz sempre bem. Também não tenho qualquer dúvida sobre isso. E o que era importante nisto, parece-me a mim, quando nós vemos algumas situações de jovens e de adultos à noite, sobretudo à noite, realmente são preocupantes. Todos nós sabemos que bebemos de vez em quando num jantar de amigos ou num jantar familiar ou num jantar de uma festa, todos nós sabemos que podemos beber um pouco mais. Se a taxa de alcoolemia descer, pois bem, teremos que adaptar o nosso comportamento ao facto. Há uns anos largos, há mais de, sei lá, 30 anos, uma portuguesa que esteve na Suécia me contava que quando iam jantar a uma festa a um restaurante, levavam os carros e depois iam para casa de táxi. Mas ela dizia-me que isto era normal. Ninguém se atrevia, depois de um jantar de amigos, de um jantar de uma festa, pegar no carro e levar o carro para casa. Portanto, iam todos de táxi. E no dia seguinte, iam buscar o carro. Eu sei que isto não é muito consentâneo hoje com a vida que nós levamos. Uma vida agitada, uma vida de minutos, uma vida de pressa. Bom, mas também ao velho ditado, para grandes males, grandes remédios. E o que eu quero dizer com isto é que todas as medidas são importantes. Todas as medidas que teoricamente possam fazer diminuir a sinistralidade são importantes. Mas o nosso comportamento, obviamente, também é importantíssimo e será talvez o mais importante. É verdade que o meu padrinho, falecido meu padrinho, dizia que o medo guarda a vinha. É verdade. E portanto, havendo mais medo, mais guardada é a vinha. E portanto, se as medidas que o atual ministro

0: puderem contribuir ou contribuir para a diminuição da sinistralidade, sobretudo das causas de morte, que são imensas, eu penso que as medidas são todas bem-vindas, e nós cidadãos, se a lei disser que o limite máximo é X, pois bem, o limite máximo tem que ser X. Se passarmos, sujeitamos às consequências. Mas, sobretudo, também, é uma questão educacional. E essa é que a mim parece, com todo o respeito, que é mais difícil de conseguir. Vai ter que começar mesmo no berço. Vai ter que começar no berço. E de pequenino. Ao vento e tal pequenino torce o pino, provavelmente é o que vamos ter todos que fazer. De qualquer maneira, se as medidas forem tomadas, ah pois, eu tenho que as aplaudir, como é óbvio. E até para a semana, se vos quiser.
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O Ministério da Saúde abriu 50 novas vagas para médicos especialistas na ULS da Guarda. O Executivo da Câmara da Guarda aprovou na reunião do Executivo a proposta para a constituição de equipas de projeto para a área do património e para a candidatura do Centro Histórico da Guarda a Património Mundial da Unesco. O município de Pinhel vai celebrar o fado e a guitarra portuguesa com um festival itinerante que vai percorrer as 18 freguesias do concelho. Também nesta edição e na página do Desporto, o futebol. O Guarda Futebol Clube venceu ontem a Taça de Honra da Associação de Futebol da Guarda.

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1: Boa tarde. O Ministério da Saúde abriu 50 novas vagas para médicos especialistas na ULS da Guarda. A medida integrada no despacho número 5.965/2026, publicado no Diário da República a 11 de maio, abrange três áreas fundamentais: a medicina geral e familiar, saúde pública e a área hospitalar. A área da medicina geral e familiar é a que recebe o maior contingente, com 20 vagas distribuídas por várias unidades funcionais. Figueira de Castelo Rodrigo e Trancoso, 4 vagas cada. Pinhel, 3 vagas. Almeida, Fornos de Algodres e USFA Serrana, 2 vagas por unidade. E Manteigas, USF Alto Douro e Coa, em Foz Coa. E a USF Mimar, na Meda, 1 vaga por unidade. Para a área hospitalar foram abertas 29, abrangendo várias especialidades médicas, entre elas anestesiologia, cardiologia, cirurgia geral, gastroenterologia, ainda ginecologia e obstetrícia, medicina física e de reabilitação, medicina interna e ortopedia, cada uma com 2 vagas disponíveis. Já a oncologia médica, pediatria e psiquiatria, incluindo infância e adolescência, radiologia e reumatologia, contam com 1 vaga cada. Adicionalmente, foi aberta 1 vaga para a área de saúde pública. O Executivo da Câmara da Guarda aprovou na reunião do Executivo a proposta para a constituição de equipas de projeto para a área do património e para a candidatura do Centro Histórico da Guarda a Património Mundial da Unesco. O ponto que fazia parte da ordem de trabalhos foi aprovado por unanimidade. No final, o Presidente do Município, Sérgio Costa, referiu que, no caso da área do património, deverá ser feito um registro de propriedade de várias habitações que estão no centro da cidade, um processo que o autarca pensa que poderá estar resolvido até ao final deste ano.
2: Foi hoje aprovada a constituição de 2 equipas de projeto, 2 grupos de trabalho internos na autarquia. O primeiro, para poder ultrapassar um registro financeiro que nos últimos 20 anos, vejam só, tem vindo a ser referenciado pelos diversos revisores oficiais de contas, que tem a ver com o registro patrimonial do município. Há muitas propriedades, imóveis do município, que não estão devidamente registados. Bom, nós não podemos enfiar a cabeça na areia, ao fim de 20 anos as coisas não estão resolvidas, então temos que criar um grupo de trabalho efetivo para isto, para que até ao final do ano este problema esteja resolvido, seja sob o ponto de vista cadastral, patrimonial, mas também, subsequentemente, sob o ponto de vista financeiro.
1: Quanto à equipa responsável pela candidatura do Centro Histórico da Guarda a Património da Unesco, será liderada por Hélder Sequeira. O Edil reconhece que se trata de um projeto moroso que vai levar anos.
2: Outra equipa de projeto, outro grupo de trabalho, que será liderado pelo Dr. Hélder Sequeira para a candidatura do Centro Histórico da Guarda a Património Mundial da Unesco. É um processo que se inicia agora, com esta aprovação, que vai demorar anos, como bem sabemos, mas é um projeto absolutamente galvanizador para aquilo que será no futuro uma atração turística para a Guarda. E isto faz também parte do plano de revitalização do centro histórico da nossa cidade. Nós já temos obras adjudicadas para a habitação no centro histórico, temos outras em concurso, para um total de cerca de 62, como bem sabemos, e temos vindo a anunciar. Os equipamentos culturais que estão em projeto, seja ao nível da joalheria, seja ao nível da interpretação das catedrais, seja na Casa das Artes, seja a Casa Augusto Gil, seja ao nível turístico, o Museu dos Sabores da Serra da Estrela, seja o Museu do Bombeiro, tudo isso está em marcha. E hoje colocamos em marcha também este projeto, este nosso desidrato, para esta candidatura que se vai construir naturalmente agora ao longo dos próximos tempos, ao longo dos próximos anos, claro está.
1: Do lado do PS, o vereador António Monteirinho votou favoravelmente, mas referiu que há um longo caminho a percorrer.
3: Votamos favoravelmente, evidentemente. Há um caminho que é necessário fazer. Esse caminho tem que ter um início. Acreditamos que tenha sido objeto de discussão e de análise por parte do Executivo, apresentou-nos este caminho. Nós também fizemos a nossa análise e podíamos apresentar outro caminho para iniciar este processo. No entanto, evidenciamos que é um percurso com o qual nós limitamos-nos a observar e a concordar nesta situação.
1: Já da parte do PSD, a vereadora Alexandre Isidro também considerou que se trata de um processo difícil, mas que será positivo devido ao investimento que vai ter de ser feito na zona velha da cidade.
4: proposta com a qual nós concordámos com a criação desta equipa, porque isso representa também o início de um caminho. Sabemos que é um caminho, muito longo, que é um caminho difícil, mas é também uma tomada de consciência daquilo que é importante valorizar, que é o nosso centro histórico, que tem uma inegável importância cultural, patrimonial, histórica, mas também é inegável que ele precisa de requalificação, de reabilitação e precisa de dinamização. E, portanto, se isto significar também uma consciencialização da importância do investimento no nosso centro histórico, já é uma boa iniciativa.
1: O Executivo da Câmara da Guarda aprovou na reunião do Executivo a proposta para a constituição da equipa de projeto para a área do património e para a candidatura do Centro Histórico da Guarda a Património Mundial da Unesco. O Guarda Futebol Clube venceu a Taça de Honra da Associação de Futebol da Guarda. O resultado foi encontrado através da marcação de grandes penalidades, depois de se verificar uma igualdade a um golo no final do tempo regulamentar. Jovem de Camará inaugurou o marcador nos últimos minutos do primeiro tempo e Luizinho, na transformação de uma grande penalidade, já no tempo de compensação, restabeleceu a igualdade. Na marcação de penaltis, o Guarda Futebol Clube venceu por 7-6. Com este resultado, os comandados de Rui Ferreira conquistam a dobradinha, uma vez que juntam a taça ao campeonato distrital. O Guarda Futebol Clube, o Ginásio Figueirense e a Desportiva de Fornos de Algodras vão ser os representantes da AFG na próxima edição da Taça de Portugal. O município de Pinhel vai celebrar o fado e a guitarra portuguesa com um festival itinerante que vai percorrer as 18 freguesias do concelho. A iniciativa tem como objetivo central a descentralização da oferta cultural, levando a música tradicional a todo o território. Segundo Daniela Capelo, este projeto representa um esforço do município para aproximar a cultura dos cidadãos, tratando o concelho como um todo. A presidente destaca que, sendo a autarquia o principal programador cultural, cabe-lhe a responsabilidade de proporcionar o acesso a espetáculos que reflitam a alma lusitana e que são do gosto generalizado da população.
5: A iniciativa é exatamente um esforço que o município faz também de aproximar a cultura dos cidadãos, dos nossos munícipes, entendendo-se o território como um todo. A Pinhel tem 18 freguesias e o município de Pinhel é o principal programador cultural do concelho. E, portanto, temos também esta responsabilidade acrescida de fazer chegar a cultura a todos os públicos e de acordo com os gostos de todos os públicos. Como a iniciativa cultural que se desloca às freguesias, levando canção Fado Coimbra e Fado de Lisboa e concertos de guitarradas de Coimbra, que eu sei que corresponde a um gosto generalizado da nossa população, é do mais genuíno que tem a nossa cultura portuguesa e, portanto, o mais tradicional. Grande parte da nossa população gosta muito, aprecia muito fado e, portanto, nós fazemos também um esforço para poder proporcionar o acesso à cultura através destes concertos de proximidade.
1: O festival não se foca apenas na música, mas também na valorização do património edificado. Os concertos terão lugar em locais emblemáticos, como igrejas, largos e espaços históricos, unindo a riqueza do fado, património material, à beleza arquitetónica das freguesias. O evento conta com a mentoria de Bruno Costa, figura de relevo da guitarra portuguesa contemporânea.
5: Vamos fazer os 18 concertos que vão decorrer neste festival de património em lugares que são lugares relevantes do ponto de vista do património edificado. Porque a cultura é também isto, é a valorização do património imaterial, como é o fado, e também do património material, do património edificado. Que são concertos da maior relevância, com nomes muito relevantes, quer na canção Fado Coimbra, quer no Fado de Lisboa, quer depois, naturalmente, contando com a colaboração e a parceria de um nome incontornável que está connosco neste projeto desde a primeira hora, que é o Bruno Costa, e que é um dos nomes de maior relevo da guitarra portuguesa contemporânea e, portanto, que nos dá também o gosto e o orgulho de poder encetar este projeto em parceria com ele e que também nos garante a qualidade que nós queremos garantir para este festival.
1: A programação está organizada para decorrer durante um fim de semana por mês, com 3 concertos mensais. O arranco oficial está marcado para o próximo dia 15 de maio e está de portas abertas não só à população local, mas a todos os amantes do fado, como sublinha ainda Daniela Capelo.
5: Aos residentes, aos fregueses, aos munícipes, mas também a todos aqueles que entendam visitar o concelho e as freguesias em questão, vindo de outras proveniências. Fizemos uma seleção de datas que são datas mais propícias por também serem mais acessíveis, sextas, sábados e domingos, um fim de semana por cada mês. Vamos iniciar agora no 15 de maio e vamos ter programação regular até meados de novembro. Quando o tempo nos permitir, faremos estes concertos ao ar livre. Quando assim não for possível, vamos escolher, e já estão a ser escolhidos, os primeiros locais já estão identificados, vamos fazer os concertos, vamos realizar os concertos em locais que são também significativos do ponto de vista cultural. Começamos já na freguesia do Alto de Palurdo no dia 15 de maio, seguindo para a Alverca da Beira no dia 16 e terminando nesse fim de semana na Atalaia, freguesia da Atalaia Safordão, no dia 17.
1: O município de Pinhal vai celebrar o fado e a guitarra portuguesa com um festival itinerante que vai percorrer as 18 freguesias do concelho. E agora é a altura de olharmos para as previsões do estado do tempo para amanhã, sexta-feira, dia 15 de maio. O Instituto Português do Mar e da Atmosfera prevê um dia com períodos de céu muito nublado, diminuindo gradualmente de nebulosidade de norte para sul a partir da tarde. Aguaceiros fracos, mais prováveis no norte e centro e até ao meio da tarde. O vento vai soprar fraco a moderado, superando moderado a forte nas terras altas e pode contar também com pequena descida dos valores da temperatura máxima, em especial no interior do país. Máximas previstas para amanhã, 14 graus para a Guarda, 16 para Viseu, 20 para Castelo Branco, mínimas de 4 graus para a Guarda, 6 para Viseu e 9 para Castelo Branco. São 19 horas com 16 minutos, colocamos um ponto final nesta edição do Simultâneo de Rádios, que regressa amanhã a partir das 7 da tarde.
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